0: o Botucaraí hoje, quem diz que aconteceu o que aconteceu?
1: Cara, não, todo, né? Tempo que a gente passava por ali, passa ainda, né? Não tem explicação, né? Hoje a gente vê, as redes sociais estão cheias aí, desde ontem, né? A gente teve algo semelhante entre o Nepal e o Tibete, né? Onde simplesmente, só que lá é a cordilheira do Himalaia, né? Onde é cercado de montanhas,
0: sim,
1: né? E acabou acontecendo uma tragédia aí sem precedentes também,
0: é,
1: né?
0: Foi
1: então,
0: uma tragédia.
1: Com a natureza a gente sabe que a gente não tem como brincar,
0: é,
1: né?
0: Verdade.
1: E a gente não tem a mínima ideia. Hoje, inclusive, a gente comentava aqui ainda, a gente recebeu a visita aí de um dos coordenadores da banda Arpejo, né? E ele comentava aí que o Vale do Taquari foi totalmente destruído, né? Levando muita coisa, e a gente ainda comentava que aqui não foi diferente, né? Aqui quem teve que tocar uma semana a rádio foi o Bruno e o seu Olívio, né? Simplesmente por falta de acessibilidade, né?
0: É bem isso aí. Falando em acessibilidade, nós temos já a ordem de serviço dada à empresa que vai realizar aqui no município a construção de 5 passagens molhadas, sendo 3 delas no Alto Cerro Branco e 2 delas na linha Santo Antônio. Uma empresa aqui, vizinha, e nos solicitou para dilatar um pouquinho o prazo dela, uma prorrogação para o início, haja vista as chuvas deste final de semana, que já eram bem mais volumosas, né, Marcos? Pela expectativa, hoje diminuiu já
1: muito,
0: o volume,
1: muito,
0: né? Mas veja bem a preocupação já da empresa, porque como são passagens molhadas, tem que haver toda uma estrutura construída lá dentro da água,
1: dentro do leito,
0: né? Junto com a água ali, enfim. Se vem uma chuvarada, acaba levando tudo, e isso é um prejuízo que tu não tem como correr atrás dele.
1: Exato.
0: Perdeu, né? É. E essas passagens molhadas, elas somadas, vão ter o custo de R$1 milhão.
1: Né? Cinco passagens.
0: São
1: R$200 mil em cada passagem.
0: Então não é pouco recurso. Né? Então solicitaram aí para a gente jogar um pouquinho para frente. Eu já estou fazendo esse comunicado aqui para que a comunidade saiba, está tudo ok, tudo direitinho, só não vai iniciar. Era para iniciar nesta semana que a gente está vivendo, né? Isso não vai acontecer em razão da previsão nada boa que se tinha, que graças a Deus agora mudou. E outras 3 obras também que são muito importantes, que são a recuperação, linha Lajeado, linha Alta de Baixo e linha São Luís, que a gente teve 2 licitações desertas, abrimos a terceira, empresas participaram, houve desclassificação, houve problema na documentação, mas se tem hoje uma empresa para fazer. Essas três localidades, aguardando agora ainda um último recurso que coube a uma das empresas participantes, que vai colocar as suas alegações e que o jurídico então vai fazer a tomada de decisão, mas é uma obra que também irá iniciar agora no mês de setembro.
1: As passagens molhadas, Bruno, só para título de esclarecimento, tu tem mais ou menos a metragem aí, do vão dela?
0: Ô Marcos, eu não tenho de cabeça agora para te dizer. Agora eu não sei. A mais extensa eu te digo aonde é. A mais extensa é lá no Botucaraizinho, na descida ali, no SIC, passa para o outro lado, onde foi feita uma pinguela também, e agora vai ser uma passagem molhada. Eu não sei se aquela não fica entre 50 e 70. né? E depois a gente tem outra na igreja, que é ali no Resch, né? Aí temos uma que passa ali próximo pro lado da propriedade ali do Renato Preussler, né? Mais uma passagem molhada ali. A outra lá em cima no Isário, né? Que ele perdeu a estrada que ele tinha, depois da ponte que foi embora, a chuva levou a estrada também, porque aquele barranco todo caiu, né? Vai ser construída uma ali, e a última então lá em cima no Elton Sick. São essas as passagens molhadas que vão ser construídas agora, e eu acredito, Marcos, que elas vão ajudar e muito, porque subiu a água, claro, tu não tem como passar, mas baixou essas água, chuvas não, não aí são rápidas,
1: não,
0: né?
1: Precisa patrolar, não precisa nada lá. Só para o pessoal entender, uma passagem molhada é que nem era antigamente lá no Hertz.
0: Isso tá? Aí.
1: É aquela passagem que tinha no Hertz ali, que também uma vez com a força da água acabou sendo deslocada. É. Né?
0: Hoje, aquela do Hertz, ela era simplesmente uma chapa de concreto em cima da pedra. Né? Hoje ela é feita um pouquinho diferente, são colocados tubos, né? São colocados vigas, enfim... Ela é um pouco diferente,
1: e
0: porque ela fica um pouco mais alta que o nível da água, então, né, ela dá mais tranquilidade, não é meia dúzia de pingo d'água ali que tu tá já... Assim. É, então ela dá um pouco mais de segurança, um pouco mais de tranquilidade, mas é a mesma proposta da antiga passagem lá do Hertz.
1: Bruno, obrigado de coração aí pela tua vinda aí. A gente sabe da audiência que a gente sempre tem à noite, aí o pessoal estava ansioso realmente para saber quando é que a gente vai ter novamente a nossa ponte sobre o rio Butucaí, aí a tão sonhada ponte, pelo menos um pontapé inicial que a gente sabe que a gente tem. Né?
0: A gente que agradece, Marcos, e eu aqui quero agradecer a enorme paciência da nossa comunidade, né? Mas... também dizer a vocês que se fosse tão fácil, né, já estaria pronto. As coisas, infelizmente, dentro do setor público, existem muitos caminhos, muitas travessas, né, e a gente tem que trilhar eles, as coisas têm que acontecer no passo a passo. Eu sempre digo, administrar uma prefeitura é uma situação, a tua loja, o teu comércio, a tua casa é outra.
1: É, e um outro detalhe, né, Bruno, a gente vem, hoje mesmo a gente teve uma operação aí, não é envolvendo prefeituras, e sim, né, vendedores, né, de maquinário, né, que atingiu aí grande parte dos municípios do Rio Grande do Sul, né. Mas que as prefeituras não têm nada a ver com isso, né?
0: Sim.
1: As empresas vão ter que provar, né, para o MP lá que elas estão certas, né?
0: É bem isso aí. E eu vou te dizer, Marcos, esse tipo de operação ela tem que acontecer. Porque se tu fez errado, paga pelo teu erro. Eu sempre defendo isso. Porque quando acontece esse tipo de situação... E se realmente for verídica a suspeita levantada pela Polícia Federal, veja bem o prejuízo que isso causou a quantos municípios.
1: Exato.
0: Que realizaram a aquisição daquela marca de máquina. Entende? Então, tu fez, meu amigo, paga pelo teu erro. Eu sou a favor disso. Então, eu acho que a Polícia Federal está no caminho certo, os culpados têm que ser realmente responsabilizados. Por quê? Porque tu trabalhar e gerir recursos públicos, tu tem que ser responsável, porque o dinheiro não é meu, ele é de todos nós. Então, a nossa responsabilidade é muito maior, temos que fazer tudo com muita cautela, com muita segurança e seguindo a linha.
1: Dentro desse contexto, né, Bruno, são valores, essas máquinas são de valores aí, assim, a grande maioria, acima de 500, 400, 500 mil reais, né, qualquer 5, 10% nisso, né, é um baita de um valor.
0: É, né? Muito volume de dinheiro, né? É muito volume de dinheiro. E eu acho, Marcos, que tem que ser dado nome aos bois. Como se diz bem no popular. É aquela história, ó. Muitas vezes alguém é preso e a polícia daí não divulga, mas não divulga por quê? Porque é um figurão ou por quê? Entendeu? Não importa quem seja. Tu fez errado, divulga um nomezinho ali para todo mundo saber.
1: Claro, todo mundo vai saber, né?
0: Né? Se a gente está jogando limpo, a gente não se preocupa com nada. E quem não joga limpo, assuma a consequência. Né? Marcos, obrigado mais uma vez, tá? E a gente vai informando aqui nesse mesmo microfone o andar de tudo, né, para que as pessoas possam acompanhar. Eu esqueci de mencionar a respeito das casas populares, que são 40 casas populares que serão construídas. O recurso também chega ali na casa dos 6 milhões de reais. A gente vai estar
1: no mesmo sistema.
0: No mesmo sistema. A gente já está com o edital quase redondinho para se largar a licitação e faremos uma reunião que ainda não foi marcada, porque a gente precisa também conciliar a agenda dos técnicos da Caixa Federal, mas que é quem gere o recurso, né, e que faz toda a supervisão.
1: É, e essa é uma outra questão, viu, Bruno, que eu já que tu falasse nas casas populares, né, a gente teve mais uma operação ontem também, né, a respeito de pessoas, vamos dizer assim, o Furão e a Lisane se separaram,
0: uhum,
1: para cada um ganhar um apartamento.
0: Vão devolver, e tem que ser desse jeito. Nós temos hoje...
1: Somente dentro da grande Porto Alegre, acho que são mais de... suspeita quase 400 casos, né?
0: E daí o que acontece? Ó, essas pessoas acabam sendo maldosas, usufruem de um bem que não é de direito deles, né? Em detrimento daquela outra família que muitas vezes precisaria ganhar um apartamento e daí não ganha.
1: E só por um detalhe aqui, acompanhei um dos casos. Um pai, né, que, vamos dizer assim, ele foi atingido e a filha foi atingida. Como a filha não foi contemplada, ele botou a filha a morar na casa contemplada e ele ficou morando lá na casa dele. Tá errado também.
0: Outra situação. Aqui em Cerro Branco, nós vamos seguir a lei no fio da navalha. O Marcos foi contemplado com uma casa, tá? O Marcos vai passar a posse do imóvel dele para o município. Então, o imóvel não é mais teu, ele é do município. O que tu tens agora é a tua nova casa que vai ser construída lá. No momento que ela estiver pronta, tu ganha a chave, sai do teu imóvel, que o município possivelmente vá demolir, né? Vai usar como depósito, o terreno como depósito de tubo, ou vai arborizar, enfim. Não é o Marcos ir para casa nova e alugar aquela que ele morava. Então, esse tipo de coisa é a regra que existe e a gente vai cumprir ela.
1: É um dos casos, né, que alguns desses casos, desses quase 400 aí que a Polícia Federal está investigando, né, somente, eu uso o exemplo de Porto Alegre porque foi aonde é que a coisa brotou, né?
0: Sim.
1: No primeiro momento a gente achava, não, mas foi na administração. Não é a administração, é lá o governo federal, com aquelas pessoas que receberam o benefício, que receberam a casa, né, mas que, por via das quantas, seja lá o que for, ou estão alugando a casa onde é que eles moraram, né, voltaram para lá, ou então já estão passando para outro.
0: Né? É bem assim. Para finalizar, porque senão a gente vai se estender demais, eu quero comunicar o pessoal da parte serrana lá, Serraria Chait, o Rodeio do Erval, A retroescavadeira da Secretaria da Agricultura encontra-se naquela região, fazendo trabalhos a todos os agricultores que necessitarem. Se porventura você, agricultor, precisar de um serviço, você não fez a inscrição aqui, faça, procure, ligue, converse com o pessoal da Secretaria da Agricultura para ser atendido. Vamos aproveitar que esse equipamento está na localidade. E assim a gente vai agir sempre daqui para frente. Ela está numa localidade, todo mundo vai ser avisado através das redes sociais para que possa então fazer a sua inscrição e ter também o serviço. Porque não existe fundamento a gente trabalhar numa linha toda e depois o Bruno pedir, porque eu preciso mais uma hora de retro ali, mas ela já passou. Então a gente divulga para todo mundo, porque hoje a gente sabe bem o que custa uma máquina dessa se deslocando de um local para outro, batendo aqueles pinos, tudo, apesar que hoje, graças a Deus, são máquinas novas. A gente, em um ano e meio agora, conseguiu, com muito trabalho, muito esforço, trazer 3 retroescavadeiras novas, né? Mas a gente tem que zelar por elas, porque senão daqui uns dias a gente não tem mais, né?
1: Os operadores estão contentes.
0: Né? E a população também. Exatamente. Porque antes o que, que acontecia, Marcos? A gente se programava, saía, daqui a pouco a máquina quebrava no meio da estrada, não chegava nem no pátio para trabalhar.
1: Esse é um detalhe que às vezes a gente não acaba não prestando atenção, mas que tem uma verdade muito grande, né? Às vezes uma máquina velha, ela acaba se... tu acaba pagando uma máquina nova numa máquina velha em remendo que vai continuar velha, né?
0: Não adianta, não adianta. Se ela é para pouco trabalho, é uma situação, mas não uma prefeitura que trabalha muito, sabe? E é o exemplo que a gente tem das empresas. As empresas que prestam serviço não têm equipamento velho. Só tem equipamento semi-novo e novo, né? Já por isso, porque não pode quebrar, porque quebrou é prejuízo.
1: Exatamente.
0: Né? Marcos, obrigado a todos os ouvintes, uma ótima noite, e a gente vai estar divulgando a todos vocês os próximos passos aí desse projeto da nossa ponte que liga Candelária.
1: O pessoal pode acompanhar nas redes sociais ali, a gente sempre que tiver alguma novidade a gente vai estar postando. O pessoal já acompanha muito aí, né, o Instagram e o Facebook da Prefeitura de Cerro Branco, teu Facebook, teu Instagram, onde a gente sempre fica sabendo do que está acontecendo, né, das novidades à medida que elas vão acontecendo, né. Isso é muito importante. E hoje, nem tu colocasse aí, né, hoje a gente tem aí, né, as redes sociais à mão de praticamente, não vou dizer 100% do município de Cerro Branco, mas eu acho que 90% do pessoal aí já tem acesso à internet, né, e as redes sociais, os noticiários, né. Muitas vezes aí o pessoal nos pergunta: ah, mas como é que eu faço para escutar a rádio Cerro Branco? Lá baixa o aplicativo no celular, aí tu tá escutando onde é que tu tiver, né?
0: É bem isso aí.
1: Isso aí. Obrigado, Bruno.
0: Eu que agradeço.
1: 9:23, 9:23, quinta-feira, 27 de agosto.

Mato FM em Cerro Branco. Abraços, o Nildo Andrade, Nelson Maia, Valério Caspor, a Renita, o Josiel, o Tonho, o Neca, o Hernani Petterman, a Almerinda Lopes, o Vilmar Padilha, a Beatriz Steinhaus, a Selvina, o Mike Dias, lá em Novo Cabral, Bombeiros Voluntários, o José Ironi da Silva, né? Ah, o José Ironi diz ele aqui assistindo a entrevista, muito boa. Depois toca Amado Batista, depois a gente toca aí pra ele e pra Leone Pitol. Abraços aí, né? Ah, o Romeu e a Ireni, a Ironda e o Joselito, o Iraí Reban, a Ângela e o Jones, muito bem, vamos lá. O Hernando Fritz aí também, né, pessoal que nos deixou recadinho aí, certo, gente? A Terezinha e o Neri querem escutar uma música do JM, vamos mandando aí pra toda a nossa audiência, né? O Valério Castro, assistindo o Grenal, que continua 0x0, né, continua 0x0, 13 minutos do segundo tempo, né? Vão ouvir aí, né? Também aqui o Hernani Petterman ligado com a gente, Almerinda Lopes, aquele abraço!

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1: E eu e nós tem o Jeromão.
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0: 9:41, 9:41. Vamos trazendo o pedido do Neca. Música pro Tom e Patonha, pra esposa Cleusa, pra filha Gabriela, último baile.

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0: 9:50, 9:50. Ironda, fala aí, Ironda.
1: Opa, boa noite, Furão. Ô, Furão, manda uma música pra nós escutar, Furão. Uma do Cruzeiro do Sul. Adorei uma música do Cruzeiro do Sul. Pro meu esposo Joselito dos Santos, pra minhas filhas Lisiane, Aliene, Eduardo e pra Marina lá na Né Brasil. E a Mara do Potreirinho.
0: Tá bom, vamos mandando aqui também pro Dibirto, né? O Dibirto hoje não mandou áudio, mas me ligou. Não me esquece, pra toda aquela turma, então. Tá bom, dado o recado, Dibirto, aquele abraço. 99.

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1: Cadê? Cerro Branco, seguimos em frente. Gorete Rodrigues, um abraço. Agora o pedido vem de quem aqui, né? O pedido da Nelce, Puneco, Ilse, Miguel, Jussara, Pietro, Milena, Juninho, Júnior, Kênia, Brunildo, José, Unilo, Aeni, Elenil, Fernandinho, Andriele, a Jocelane, o Miro, Gabriel, Guilherme, Giovana e os amigos e amigas.

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3: Terminou no Beira-Rio 0-0 o Grenal. Vamos lá, vamos trazendo mais música aqui. Agora o Valério, né? Agora o Valério Carmou, né? O Valério Carmou aí, terminou o Grenal, né? Vamos ouvir uma valsinha aí. A Selvina gosta dessa valsinha aqui também, né? A Ivânia e o Leandro aí comemorando o aniversário do Leandro hoje, ó.
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0: Seguimos em frente. O José Ironia, Leoni Pitol, lá na linha alta de cima. Amado Batista.

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Agora 10 horas e 44 minutos, 10h44. O Adriano Schmidt pediu aí, Terra de Amor.

0: Faltando 13 minutos para daqui a pouco 11 da noite. Julie, fala aí, Julie.
1: Opa, fulão, ela é a música da Adela Bai.

0: Faltando agora 9 minutos para as 11. Agora a dona Mike vai escutar a dela, né, dona Mike?
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0: O quê?
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2: 23 horas e 51 minutos.
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0: Igor, Igor,
1: Zé Felipe, safadão.
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0: Valeu, Rio Preto!
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0: com essa moda, rapaz.
1: 0 hora e 29 minutos.

pode procurar aqui no Na Metade. Pra que fazer isso com a gente, né? Minha preocupação, vou te contar qual que é.

0: Lucas Luke Hungria.
1: Satisfação, meu irmão. Sempre, meu irmão.

0: Essa é a história real, essa sensação imensa. Eu acredito que todo maloqueiro, todo moleque doido já passou por isso. Satisfação
1: da amizade acima de tudo, meu parceiro.
2: Segura o hit. Guilherme Benuto.

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0: abraço, né, Mariana?
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0: Obrigado, Brasília.
1: E pra acabar com tudo, juntou. É o LP e o Guilherme Benotto.
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0: Valeu.
1: Obrigado, gente. Obrigado. Tamo junto.
2: Guilherme Santiago.
3: Marília. Ai, Loirão. Vamos judiar desse povo.

0: É as guri!
1: ULT!
2: Show demais!
0: Sensacional, gente, que energia, obrigado, viu, gente? Deus abençoe muito. Muito, vocês são maravilhosos. O que falar dessas meninas doidas aqui, velho?

0: Muito obrigado!
1: Antony Gabriel em mais um AgroCast.

0: Uma salva de palmas, Mari Fernandes!
1: Obrigado, gente!
2: E quando o problema é a solução da sua vida também, hein?

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0: obrigado. 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

0: Parceiro, eu não vou ser amante pra sempre não, viu?
1: Acabou aqui.
0: Acabou aqui, né?
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0: Gostou? 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

0: Matheus e Cauã!
1: Guilherme Menuto!
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Obrigado.

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3: 13 no suporte.

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0: Benuto.
1: Tamo junto. Deus,
2: meu irmão. Sucesso!
3: Quem gostou, vai barulho.
2: Obrigado, Goiânia. Que rolo bom, filho. Deu rolo, hein?
0: Obrigado, gente. Sucesso.

Brasil!

0: Marina Mendonça!
1: Airoli, tem jeito não!
0: Obrigado, lindona, obrigado, Deus abençoe.
1: Muito obrigada!
0: Que alegria ter você aqui nesse projeto lindo.
1: Feliz demais. Marina.

0: Valeu, Jorge Henrique Rodrigo.
1: Show de bola.
2: Se liga só.

0: E rapaziada, chama esse convidado que é meu amigo, meu irmão. Chega pra cá, Tachi!
1: Bora, Don Juan, meu irmão! Diferente dos iguais.
0: Diferente dos iguais, vamos que vamos. Ó, o

0: meu dom.
1: Muito obrigado. É o funk, é o piseiro, é a música.
2: É o Brasil.
1: E vamos que vamos. É o Brasil, é o que o Brasil ama, é o que o Brasil quer ouvir. Dom Juan, Tarcísio, DG, o batidão.
2: Chama.
1: Tamo junto, família.
2: Valeu, Dom Juan. Skit.

0: de Mateus.
1: Oi, Len!
2: Sucesso
3: de obrigado, cara.
2: Bora?

0: Daqui um mês e pouco, igual eu tô agora. Me fala aí se vale a pena.
1: Vale não, viu?
0: Valeu, Goiânia!
2: E aí, Arnaldo?
0: Obrigado.

0: Quem gostou faz barulho aí, vai.
1: Faz barulho, vem, vem, vem.

0: Tissinho, Diego, Vitor Hugo.
1: Faz barulho, São Paulo! São Paulo.
0: Ah, se você fosse como ela.

0: Gostou, faz o barulho, Goiânia.
1: Você sabe que a gente sempre acaba virando assunto delicado nas rodinhas, né, comandante?
2: Com certeza.
1: Chão de avião.
3: E aí, meu beijo?

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O cara não se garante, a culpa é nossa.

0: Beloto.
1: Tamo junto.
2: Sucesso!
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2: Obrigado, Goiânia. Que rolo bom, filho. Deu rolo, hein? Obrigado, gente. Sucesso.

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0: 6 horas.
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Este é da YM472-104,9 FM, a emissora da Associação para o Desenvolvimento de Ciro Branco, que neste momento estamos iniciando nossos trabalhos relativos à sexta-feira, 28 de agosto de 2026. A todos, nosso muito bom dia. Vamos para a nossa mensagem do dia.

0: Não se deixe arrastar pela vaidade. Aprenda a conhecer-se. Não se julgue indispensável. Quando lhes vier a tentação de julgar-se, substituível, né? Lembre-se de uma verdade irrefutável. Só Deus é indispensável. Não se envaideça. Deus, que é grande, não assinou nenhuma de suas obras. Não se esqueça, quem se exalta será humilhado, mas quem se humilha será exaltado. Um bom dia e um ótimo fim de semana. 6:06, estamos chegando mais uma vez nesta manhã de sexta-feira, iniciando mais uma programação que vai das 6 até as 24 e eu vou até as 7:30 e depois até as 8 com o programa Caminhando com a Igreja. Muito bem, vamos então iniciando, né, nesta manhã, novamente vento norte, né, diz aqui chuva chegando, né, vamos ver qual é a temperatura, né, vamos dar uma olhadinha, né, abre-te. É, não quer abrir, mas já vamos ver, daqui a pouquinho nós vamos ver qual é a temperatura que nós temos aí. Vamos para o outro, né? Áreas de alerta. 19 graus, né? 19 graus é a temperatura neste momento, né? E o vento norte, né? Puxando. Vamos lá, então, com as primeiras músicas. Nosso Roda do Chimarão.
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Olá, 6 horas e 13 minutos, 6 e 13, a 104,9 FM, né? Eu, bom dia, né? Wilton Mings, né? Hoje em São Leopoldo, né? Ontem já estava, ontem estava lá em São Paulo, hoje já está, já está em São Leopoldo. Pegou uma carona com um passarinho, né? E sentou em cima e veio, né? Veio ontem à noite e já está em São Leopoldo. E hoje é dia do Nacional do Voluntariado, né, meu dia, né, o dia do bancário, dia da avicultora, né, então tá aí, né, são as datas comemorativas hoje. Então tá aí, vamos lá então com mais música no Roda do Chimarão.

0: Pedro.
1: Esta é a história de um tal de Aparício, índio maleva e muito mal acostumado a fazer confusão em bailes e festas muito gaúchas. 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

0: Muito bene, 6 horas e 20 minutos, 6 e 20, é a 104,9 FM, Rádio Conselho Branco, e o Roda do Chimarão, né? Vamos para nossos apoiadores, né? E já voltamos na sequência aí da nossa programação desta manhã de sexta-feira, né? Hoje é sexta-feira, é dia de recolhimento do lixo, né? E mais, né? Já estamos então no fim de semana, né? Mas tudo continua, né? Vamos lá, então, com os apoiadores.
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0: Muito bem, vamos lá, 6h25, vamos atendendo o seu Waldemar Sigue, né? Um abraço, seu Waldemar, dona Nadir, né? E vamos então rodando aí, ele pediu aí Zoom da Mata, né? Tá aí na sequência da nossa programação.

Muito bem, vamos lá, 6 horas e 29 minutos, vamos apurando, porque hoje parece que vai ter a propaganda eleitoral, né? Às 7 horas, né? 7 horas, acho que vai entrar a propaganda eleitoral gratuita este ano, né? Então vamos lá, atendendo a Terezinha, né? A Terezinha pediu o vestido azul para todos aí, para o Neri, para nós, da rádio, para mim, para a esposa e de todos que estão na sintonia.

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5: Lá então, temos então agora a gente consultando aqui, né? As notícias são meio, né, meio escassas esse ano, né, das propagandas eleitorais. Então, nesta sexta-feira começa o horário eleitoral gratuito no rádio e na TV. Primeiro turno das eleições 2026 a partir desta data. Diariamente das 7 até as 7h25,

e das 12 até as 12h25, as emissoras de rádio transmitem os blocos de propaganda eleitoral gratuita. Já as emissoras de televisão exibem a propaganda às 13 até às 13h25 e das 20 até às 20h30 até às 20h55. Então, totalizando 50 minutos diários para cada veículo, dividido em blocos de 25 minutos. Nas terças, quintas e sábados serão exibidos os programas de candidatos ao cargo de presidente e deputados federais, contabilizando, então, aí 12 minutos e 30 segundos, presidente, e aí, então, lá vai, né? Tem os dias, né, dos presidentes, outros dias dos deputados, né? Então, vai, todo dia vai ter, então, das 7 até as 7h25 e das 12 até as 12h25. As emissoras de rádio transmitem os blocos de propaganda eleitoral gratuita. Já as emissoras de televisão exibem a propaganda às 13 até as 13h25 e das 20 até as 20h30 até as 20h55. Então, totalizando 50 minutos diários

sábado serão exibidos os programas de candidatos ao cargo de presidente e deputados federais, contabilizando, então, aí 12 minutos e 30 segundos, presidente, e aí, então, lá vai, né? Tem os dias, né, dos presidentes, outros dias dos deputados, né? Então, vai, todo dia vai ter, então, nós vamos ter hoje, a partir das 7 horas, então, a propaganda, e depois temos aí os avisos, comunicados, e depois aí vem aí o programa do professor João, e daí depois vem o programa Caminhando com a Igreja. Tudo atrasado, né? Tudo atrasado agora. Mas somente este mês. É quase que só um mês ainda, né? Mas vamos lá. Vamos aí com mais música, né? Nosso Roda do Chimarão, né? Temos que apurar, né? Temos que apurar um pouco, né? Para que a gente então depois possa entrar aí no programa Espaço Gratuito, né? Da propaganda eleitoral.

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Muito bem, vamos lá, então atendendo aí o seu Darcy do Travessão, né, seu Darcy, Cilei, para todos os ouvintes, para todos que estão na sintonia, é, vai então aí pediu aí o Trio Pereira de Moura, Fica Amor, vai então aí na sequência...

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2: Muito bem, vamos lá, 6h55, vamos ainda, já temos espaço dos avisos, já temos as festividades, vamos para o programa da Emater, até que entra aí o programa eleitoral gratuito.

0: Olá, gente amiga! Está começando mais um programa da Emater, produzido pela Gerência de Comunicação da Emater do Rio Grande do Sul e apresentado por Matheus de Oliveira, na técnica José Cabral.
1: Produzir alimentos também é produzir saúde. E é justamente aí que o trabalho do nutricionista encontra assistência técnica e extensão rural e social. No meio rural, esse profissional pode contribuir com ações de educação alimentar, aproveitamento integral dos alimentos, elaboração de receitas, valorização dos produtos locais e orientação para uma alimentação diversificada e adequada às necessidades das famílias. Esse trabalho também ajuda a resgatar hábitos e receitas tradicionais e a valorizar alimentos que muitas vezes estão disponíveis na própria propriedade, como frutas, hortaliças, ovos, leite, grãos e outros produtos da agricultura familiar. A alimentação ainda pode representar oportunidades de renda, especialmente quando os conhecimentos sobre nutrição se somam ao processamento e à agregação de valor aos alimentos. Neste Dia do Nutricionista, celebrado na próxima segunda-feira, 31 de agosto, fica o reconhecimento a quem ajuda a construir a ponte entre aquilo que é produzido no campo, a alimentação adequada e a qualidade de vida das famílias. Este foi um recado da Emater.
0: O uso de plantas de cobertura ajuda a conservar o solo, reduzindo a erosão, aumentando a infiltração da água e contribuindo para a fertilidade das áreas cultivadas. Em Sobradinho, a família Vaide utiliza um mix de nabo forrageiro, ervilhaca e aveia no pomar de pêssegos. Segundo o extensionista rural Evandro Cremonese, a combinação aproveita as características de cada espécie para fortalecer a proteção do solo. O nabo forrageiro é o primeiro a se desenvolver, seguido pela ervilhaca. A aveia cresce junto às demais e, por apresentar maior relação carbono-nitrogênio, proporciona maior durabilidade da palha sobre o solo. A atuação complementar das espécies mantém a proteção e melhora as condições físicas e biológicas do solo. O mix também pode ser utilizado em lavouras de grãos e de tabaco, contribuindo para a sustentabilidade e a conservação do solo ao longo dos anos. Acompanhe agora o panorama agropecuário. As lavouras de cevada apresentam padrão satisfatório no Rio Grande do Sul. Porém, houve redução no ritmo de desenvolvimento devido à baixa luminosidade e à recorrência de chuvas. Observa-se amarelecimento das folhas basais em parte das áreas, mesmo sem elevada incidência de doenças até o final da semana passada. A preocupação dos produtores com a evolução da cultura para os estágios reprodutivos sob elevada umidade, pois se eleva o risco de doenças fúngicas, especialmente de giberela, cuja infecção ocorre durante o florescimento. A recorrência das precipitações tem reduzido as janelas para a realização dos tratamentos preventivos que precisam ser efetuados antes da infecção pelo patógeno. Na região administrativa da Emater Ascar de Ijuí, o ritmo de desenvolvimento foi reduzido e houve aumento do amarelecimento das folhas na base das plantas. Apesar da condição ambiental favorável ao desenvolvimento de doenças fúngicas, a incidência observada está baixa. Na região de Soledade, as lavouras apresentam padrão satisfatório, com 30% em perfilhamento, 55% em elongação do colmo e 15% em espigamento. O preço médio da saca de 60 quilos praticado na região de Erechim para a indústria de malte foi de R$ 85,00 na semana passada.
2: E assim encerramos...
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3: Então, muito bom dia, por aqui de volta meio-dia em ponto.
4: Na sequência, vamos então
3: vamos com o programa por aqui nossas Luz do Caminho. De sucesso é curto tempo, né? Mas faz parte disso, né?
4: João.
3: Temperatura está em 19 graus. Salve, salve, saudações.
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3: Hoje é sexta-feira,
1: 28 recebeu o dom de Deus para ajudar as pessoas a vencerem os mais difíceis problemas, as mais profundas angústias. 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
3: 8-1-4-8-32-8-4.
5: Olá pessoal, muito bom dia. Bom dia, você que está ligadinho.
3: E vou lembrando para você, esse gás é bom demais. Esse rende muito mais, senhoras e senhores. Esse é que gás. Eu quero lembrar para você que daqui a pouquinho mais um caminhãozinho verde e branco.
5: Abençoar você, esse é meu desejo.
3: Da Companhia do Gás indo para a linha Curitiba, linha Brasil, Cerro Branco, linha alta, linha...
5: A gente tem trabalho forte aqui em Cerro Branco. Quando eu digo trabalho forte, é um momento de atendimento ali que a gente vai estar revelando para você a causa, a origem dos seus problemas. Para aquelas pessoas, obviamente, para aquelas pessoas que nos procurar, que estiver precisando... Porque inúmeras pessoas têm nos procurado, pessoas que já tinham perdido a esperança de tanto bater em tantas portas, e parece que quanto mais bate na porta, mais a porta se fecha. E muitas pessoas têm nos procurado, e pela graça de Deus, a gente tem conseguido ajudar essas pessoas. Eu tenho recebido testemunho de pessoas que foram curadas, de pessoas que receberam mudança de vida para o melhor, pessoas que realmente já não esperavam mais que houvesse a mudança. Mas a partir do momento em que a pessoa coloca a sua causa ou as suas causas e as suas situações diante de Deus, Deus sempre dá um jeitinho, né? Aquele jeitinho, costumo dizer o jeitinho brasileiro, né? Para ajudar você. Deus tem seus meios. Nós temos os nossos meios e muitas vezes as nossas atitudes, a maneira que nós agimos, o meio que nós procedemos, de repente não é aquilo ali que teria que ser feito. Mas quando Deus age, aí é diferente. Aí as coisas começam a dar certo. E eu tenho pedido isso em minhas orações, em minhas preces, que Deus venha abençoar você, que Deus venha abençoar a sua família, que Deus venha abençoar todas aquelas pessoas que têm consultado comigo, que têm vindo consultar comigo. Eu tenho pedido para Deus abençoar e Deus, de uma certa forma, não tem falhado conosco, porque Deus tem abençoado as pessoas, até porque as pessoas têm mandado inúmeras mensagens agradecendo, né? Alguns até dizem, ó, professor, não precisa falar no rádio, então a gente não fala. Mas tem uns que dizem, olha, eu gostaria que o senhor falasse do meu testemunho, porque as pessoas precisam saber do que está acontecendo, as coisas boas que estão se manifestando. E a gente vai, de vez em quando, a gente fala de alguns aqui, anuncia, né, o milagre que Deus tem feito. Mas todo mundo sabe, né, que Deus é Deus e não há outro Deus além desse que criou os céus e a terra. E hoje, gente, hoje eu vou estar atendendo aqui em Cerro Branco, eu vou estar fazendo aquela prece poderosa pelas pessoas que vão ali, vou estar ali abrindo as cartas da vidência e vou estar falando para você dos mistérios que muitas vezes você não consegue desvendar e você fica se perguntando por que do sofrimento, por que da dor, o porquê do problema financeiro, o porquê do problema no casamento, no noivado, no namoro, no relacionamento, o porquê dos problemas que surgem com a família em casa, com os filhos e até mesmo com outras pessoas. Às vezes você fica se perguntando por que, que eu emprestei aquele dinheiro e até hoje não me pagaram, não vão me pagar mais. Por que, que eu não consigo me equilibrar financeiramente? É o porquê disso, o porquê daquilo, são tantos porquê. E que às vezes a pessoa ela fica um pouco desiludida da vida, sem saber o que fazer, porque as coisas começam a dar errado. E o pior de tudo isto é que você olha para você e você se considera uma pessoa boa. Se, poxa, eu não faço mal para ninguém, nunca fiz o mal para ninguém, por que, que eu estou passando por isso? E por falar nisso, meu amigo, minha amiga, tem pessoas que dizem assim, quem é que vai fazer o mal para mim? Quem é que vai fazer o mal para mim? Eu nunca fiz o mal para ninguém. Às vezes, nós pensamos assim. Muitas pessoas pensam assim. Eu nunca fiz o mal para ninguém, ninguém vai fazer para mim. E aí você se engana. Porque Jesus não fez o mal para ninguém. Jesus só fez o bem. E, no entanto, pregaram ele na cruz, o crucificaram. Então, gente, imagine nós que vivemos nesse mundo hoje que está contaminado, que está vivendo um dos piores momentos do lado espiritual, onde ninguém mais se entende, todo mundo tem inveja de todo mundo. São tantas coisas que acontecem e que isso parece que fecha os caminhos da vida do ser humano. E eu tenho, no meio de tudo isso, eu tenho ajudado muitas pessoas. Ao longo da minha vida, eu tenho me dedicado para ajudar pessoas. E olha só, ajudar pessoas de todas as religiões. Porque eu não fui chamado por Deus para criticar a religião das pessoas, para criticar a crença da pessoa, né? Para dizer, não, é a minha religião que presta e a do A, do B, a do C não presta. Não, acho que não é assim que funcionam as coisas. Acho que quando se trata de fé, de religião, é uma coisa que se deve respeitar. Se alguém não está fazendo isto, esse alguém está te desrespeitando. Falta preparo para essa pessoa, de repente. E eu sei que são centenas de pessoas que criticam muitas vezes, que dão contra. Mas nada melhor do que tu ter um preparo espiritual, ter uma capacidade para enxergar as coisas, para entender as coisas. Porque se o mundo fosse da maneira que eu quero, da maneira que eu gosto, como seria o mundo só para mim? Só eu seria o certo, só eu seria feliz, só eu teria saúde. Porque ia ser da maneira que eu gosto. Mas não é assim que funciona. Cada pessoa tem um hábito, um costume, um sistema. Cada pessoa tem uma crença. Cada pessoa acredita naquilo que quer. Essa é a realidade. Um dia eu estava andando de carro, eu vi um senhor, esse senhor estava na beira, no acostamento pela beira do asfalto, andando de joelho. E eu passei passei por esse senhor andando de joelho, ele com a bolsinha nas costas. Eu andei mais ou menos uns 100 metros, um pouquinho mais. Eu parei o carro e disse, puxa, aquele senhor é doente, eu vou voltar para pegar ele. Vou dar uma carona para ele. Aí eu parei o carro e perguntei, o senhor quer uma carona, meu amigo? Ele não. Ele não, o senhor não anda? Ele não, eu ando, mas eu estou pagando uma promessa. Eu estou pagando uma promessa, eu tenho que andar até uma grutinha que tinha lá num certo lugar. E isso me chamou a atenção. Eu digo, poxa, às vezes a gente não faz isso aí, né? Às vezes a gente duvida, né? Uma pessoa com tanta fé, com tanto amor, já saía sangue dos seus joelhos. Então, a coisa mais triste é quando alguém não acredita em nós. Mas vamos ficar por aí. Que Deus abençoe você, que Deus ilumine você. Daqui um pouquinho eu vou estar aguardando você ali na rua da Câmara de Vereadores, aqui em Cerro Branco, onde eu vou estar atendendo. E as consultas são gratuitas, eu começo a atender às 8 da manhã e fico até às 5 da tarde. Um abração a todos, Deus abençoe você. Deus abençoe você. Daqui um pouquinho estou ali, certo, gente? Deus ilumine você. Na segunda-feira eu estou de volta aqui no rádio, se Deus assim nos permitir.
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4: Muito bem, são 7 horas e 36 minutos, 7h36. Hoje, devido à propaganda eleitoral gratuita, atrasamos um pouquinho o programa Caminhando com a Igreja, mas este mês vai ser assim, né? Com os horários da propaganda. 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

Bom dia a todos. Estamos iniciando o programa Caminhando com a Igreja. Iniciemos o nosso programa nesta manhã de sexta-feira, fazendo a nossa oração da manhã. Em nome do Pai, do Filho e do Espírito Santo. Amém. Senhor, no silêncio deste dia que amanhece, venho pedir-te a paz, a sabedoria, a força. Quero olhar hoje o mundo com os olhos cheios de amor, ser paciente, compreensivo, manso e prudente, ver além das aparências teus filhos como tu mesmo os vês, e assim não ver senão o bem em cada um. Cerra meus ouvidos a toda calúnia, guarda minha língua de toda maldade, que só de bênçãos se encha meu espírito, que eu seja tão bondoso e alegre, que todos quantos se achegarem a mim sintam a tua presença. Reveste-me de tua beleza, Senhor, e que no decurso deste dia eu te revele a todos. Amém.

passamos para os aniversariantes do dia. Hoje consta aqui na nossa lista um aniversariante, que é ele, Marino Antônio Britzner. A ele e a todos os demais aniversariantes, recebam os nossos parabéns.

Passamos para o Evangelho do dia. O Evangelho de hoje está em Mateus, capítulo 25, versículos do 1 a 13. Então, o reino dos céus será como 10 virgens que pegaram suas lamparinas e saíram ao encontro do noivo. 5 delas eram sem juízo e 5 prudentes. As sem juízo, ao pegarem as lamparinas, não levaram azeite consigo. As prudentes, junto com as lamparinas, levaram também frascos de azeite. Como o noivo estava demorando, todas elas cochilaram e dormiram. À meia-noite ouviu-se um grito: "Eis o noivo!" Saíram ao seu encontro. Então, todas aquelas virgens acordaram e prepararam suas lamparinas. As sem juízo disseram às prudentes: "Doem-nos do seu azeite, porque nossas lamparinas estão se apagando." As prudentes responderam: "De jeito nenhum. Poderia não ser suficiente para nós e para vocês. É melhor vocês irem até os vendedores para comprá-lo." Enquanto elas foram comprar azeite, o noivo chegou. As que estavam prontas entraram com ele para a festa de casamento, e a porta foi fechada. Finalmente chegaram também as outras virgens, dizendo: "Senhor, Senhor, abre a porta para nós." Ele, porém, respondeu: "Eu lhes garanto, não conheço vocês. Estejam vigilantes, portanto, porque vocês não conhecem o dia e nem a hora." Palavra da salvação. Glória a vós, Senhor. Uma breve reflexão sobre este evangelho que hoje veio nos alertar mais uma vez para estarmos vigilantes para a hora em que o Senhor chegar. Não poderíamos ter

um evangelho mais apropriado para celebrar a memória de Santo Agostinho, que hoje é celebrado, do que este, que tem como tema central da espera vigilante e prudente. A intensa procura pela verdade e pela origem do mal impulsionou Santo Agostinho a encontrar o caminho do cristianismo, tornando-se um dos maiores pensadores de todos os tempos. Sempre preocupado em dar razão à nossa fé, ao mesmo tempo que promovia amor a Deus e a verdade. Em um dos seus famosos sermões, Agostinho afirmou: "Tenho medo que Jesus passe sem me dar conta. Se estivéssemos desatentos, seguindo nossos próprios interesses, certamente não perceberemos Jesus passar na nossa vida." Esse evangelho vem nos alertar para estarmos atentos para quando Jesus passar e nós não estarmos despercebidos. Esta é uma breve reflexão sobre este evangelho que hoje veio nos falar de ficarmos atentos, de ficarmos com as lamparinas acesas para ver quando Jesus chegar.

Comunicados da Paróquia Santo Antônio, então um atendimento religioso para esse final de semana. Então amanhã à tarde, então às 16 horas tem missa na comunidade Santa Clara. E se não estiver chovendo, terá visitação missionária, então a partir das 8h30 aí na comunidade Santa Clara da linha Pfeiffer. Se não estiver chovendo, então daí acontece essa visitação missionária que encerra com a Santa Missa às 16 horas aí na comunidade. E no domingo, às 9 horas, missa na matriz. Então, nesse último domingo, que é o quinto domingo, então, às 9 horas temos missa na matriz Santo Antônio. Estes os comunicados da matriz da paróquia Santo Antônio que tínhamos para o dia de hoje.

Já estamos chegando no finalzinho do nosso programa Caminhando com a Igreja, mas não podia encerrar o programa sem falar um pouquinho sobre esse próximo domingo, o quinto domingo do mês de agosto, que é dedicado à vocação do catequista e às diretrizes gerais da ação evangelizadora da Igreja no Brasil, nos traz, então, uma parte em que falamos muito sobre os nossos catequistas. Precisamos de catequistas com novas metodologias e novas linguagens que respondam ao clamor dos catecúmenos e dos jovens em busca de uma experiência de fé, dos pais que procuram a Igreja para o sacramento dos seus filhos, e dos muitos adultos batizados, mas que são pouco evangelizados. Como sabemos, há tempos atrás, a catequese era uma forma diferente. Hoje, a catequese vem nos preparar para uma vida em comunidade, não somente para o sacramento, mas sim para vivermos em comunidade, viver esse verdadeiro amor por Jesus Cristo. Isso que a catequese vem nos proporcionar nesses novos tempos. E precisamos estar sempre nos atualizando como catequistas, como educadores na fé. Por isso, não podemos ficar parados, sempre procurando nos atualizar conforme a Igreja vem nos trazendo muitas formações. Não devemos deixar passar as oportunidades que nos são oferecidas. Devemos proporcionar o encontro para que esse encontro de catequese também sirva de apoio a todos os jovens, todas as crianças e também as suas famílias. Encerrando o nosso programa, então, no próximo domingo, dia do catequista, quero deixar aqui o meu abraço a todos as catequistas mulheres e os catequistas homens que tem em toda a nossa região. Nossa paróquia também tem catequista homens e mulheres. Recebam aí o nosso abraço, então, em nome da paróquia Santo Antônio. E o nosso agradecimento, porque ser catequista é também se doar para a comunidade. Agradecemos os apoiadores do programa Caminhando com a Igreja, agradecemos o seu Olívio, que todas as manhãs está aí com nós na apresentação do nosso programa. Encerrando, então, com a oração do catequista. Senhor, chama-me a ser catequista na tua Igreja e na minha paróquia. Confiaste-me a missão de anunciar a tua palavra, de denunciar o pecado e de testemunhar com a minha vida os valores do Evangelho. É grande a minha responsabilidade, mas confio tua graça. Faze-me teu instrumento para que venha o teu reino de amor e de paz e de fraternidade e justiça. Amém. Pedindo que Maria, ela que foi a primeira missionária, a primeira catequista, que ela interceda por nós, pela nossa proteção, junto a seu Filho Jesus Cristo, rezando juntos. Ave Maria, cheia de graça, o Senhor é convosco. Bendita sois vós entre as mulheres, e bendito é o fruto de vosso ventre, Jesus. Santa Maria, Mãe de Deus, rogai por nós, pecadores, agora e na hora de nossa morte. Amém. Em nome do Pai, do Filho e do Espírito Santo. Amém. Bom dia a todos e até o nosso próximo programa.

0: 8:03.
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2: Bom dia.
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0: E muito bom dia! Vem iniciando agora o nosso Manhã Musical. Nesta manhã, hoje de sexta-feira, sextou, né, pessoal? Hoje, dia 28 de agosto de 2026. Agora são 8 horas com mais 5 minutos. Quem quiser participar com a gente, nosso Manhã Musical desta manhã de sexta-feira, pode pedir no nosso WhatsApp da rádio, que é o 996 19 10 14. Também pode pedir lá no meu Facebook. Daqui a pouquinho mais eu venho com a previsão do tempo para hoje, sexta-feira, 28 de agosto, para o final de semana e também para a próxima semana. E alguns comunicados, avisos, convites para todos vocês aí de casa. Segue a nossa programação do nosso Manhã Musical.
1: Vamos ver.

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5: Agora já são 8 horas com mais 13 minutos, vem chegando a previsão do tempo para hoje, sexta-feira, dia 28 de agosto. A mínima foi de 18 graus em algumas regiões. Temperatura de agora aqui na cidade é de 22,3 e a máxima chega ao redor dos 26. Tá marcando o tempo severo com chuva forte durante o dia todo, também durante a noite. Para amanhã, para o sábado, dia 29, tá marcando nublado com chuva de manhã, sol e diminuição de nuvens à tarde. À noite terá muitas nuvens, a máxima chega ao redor dos 18 graus. Para o domingo, dia 30, tá marcando sol com muitas nuvens, com chuva durante a tarde e também durante a noite. A máxima chega ao redor dos 17 graus. Para segunda-feira, dia 31, está marcando sol com muitas nuvens, com pancadas de chuva durante a tarde e também à noite. A máxima chega ao redor dos 17 graus. Para terça-feira, dia 1º de setembro, está marcando sol com muitas nuvens, com chuva durante o dia e também à noite. A máxima chega ao redor dos 19 graus. Para quarta-feira, dia 2, está marcando o tempo ensolarado, que terá nevoeiro ao amanhecer, também durante a noite. A máxima chega ao redor dos 22 graus. Para quinta-feira, dia 3, está marcando sol com muitas nuvens durante a tarde. À noite, pode ocorrer pancadas de chuva. A máxima chega ao redor dos 26 graus. E para sexta-feira, dia 4, está marcando sol com diminuição de nuvens de manhã, tarde ensolarada e noite de céu limpo. A máxima chega ao redor dos 19 graus. Essa é a previsão do tempo para hoje, sexta-feira, dia 28 de agosto, para o final de semana e também para a próxima semana. Agora, 8 horas com mais 16 minutos, vem chegando música no nosso Manhã Musical, manhã de sexta-feira.

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2: Agora são 8 horas com mais 27 minutos. Quem quiser participar com a gente, nosso Manhã Musical desta manhã de sexta-feira, dia 28 de agosto, pode pedir no nosso WhatsApp da rádio, que é o 996-1910-14. Também pode pedir lá no meu Facebook. O nosso amigo, o seu Odemar Zig, tá na sintonia e ele quer ouvir duas músicas. A primeira, com o Gilberto Gomes, eternamente Gildo de Freitas, e com o trio Pereira de Moura, Não Sou Convencido, e oferece para a esposa Nazir, também para o nosso amigo Cláudio Rush e para os demais amigos ouvintes. Um abraço para o seu Odemar, para a Nazir e para o Cláudio, que estão na sintonia.
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5: Essa música eu dedico com todo carinho à minha grande amiga Carminha de Freitas, seus filhos, toda a família e os milhares de fãs do Gildo de Freitas por esse mundo afora.

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1: Agora já são 8 horas com mais 39 minutos. Temos ouvintes participando com a gente. A nossa amiga Eneida tá na sintonia. Bom dia, Eneida.
2: Bom dia, Helena. Quero pedir uma música pra meu Jocely, uma com Caquinho de Vidro e uma com JM pra escutar, que foi ouvido um bom dia.
1: Tá certo, minha amiga Eneida. Um abraço pra ti e pra sua família. Também nosso amigo Giovanni, ele quer ouvir Caquinho de Vidro com o Cleiton Borges e uma com o Trio Pereira de Moura. E oferece pra Josi, pra Naura e para os demais ouvintes. Abraço pro Giovanni e para a família dele. Também o nosso amigo Reni, do Bairro Branco, ele quer ouvir um popurri com o musical JM. Um abraço para o nosso amigo Reni e para os demais ouvintes.

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3: 8 horas e 43 minutos.

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5: 9 horas.
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Agora já são 9 horas com mais 2 minutos. Temos ouvintes participando com a gente. Nosso amigo de Birto, ele quer ouvir duas músicas, um trio Pereira de Moura, Nossa História e Minha Rancheira. E oferece para todos, amigos ouvintes. Abraço para o nosso amigo de Birto. E o nosso amigo Reni, ele quer ouvir agora com o Teixeirinha Querência Amada. Um abraço para o nosso amigo Reni e para os amigos do Bairro Branco.

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5: Agora são 9h17. A nossa amiga, a Terezinha e o Neri estão na sintonia. Eles querem ouvir duas músicas, um trio Pereira de Moura, Fica Amor e Donzela Formosa. E oferece para todos os amigos ouvintes. Um abraço para Terezinha e para o Neri. Também nosso amigo Dibirta, ele quer ouvir duas músicas da programação e oferece para todos os amigos ouvintes. Um abraço para o nosso amigo Dibirto também na sintonia.

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3: Agora são 9 horas com mais 25 minutos. A nossa amiga Rosemary da Silva está na sintonia. Ela quer ouvir duas músicas. Vanderlei Rodrigo, Trem do Sertão. E com Vanderlei Rodrigo e Nando Moreno, a música Finge. Um abraço para nossa amiga Rosemary da Silva e para a família dela.

0: com uma das vozes mais lindas do Brasil. Solta a voz aí, Nando Moreno.
1: Ô, Vanderlei Rodrigues, prazer cantar com você, meu parceiro. Que música bonita, hein?

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3: 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Ao grande poeta João Antunes,

0: 9 horas com mais 42 minutos. Nosso amigo, o Darcy e a Sirley estão na sintonia e eles querem ouvir um popurri de bandas com o grupo Geração 3. Um abraço pro Darcy, pra Sirley. Também mandar um abraço especial pro nosso amigo Nelson da Silva, da linha Palmeira. Ele quer ouvir uma música da programação. Um abraço pro nosso amigo Nelson da Silva e para os demais ouvintes na sintonia.
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0: Abração 3, abraço pro Darcy, pra Cirlei. Também mandar abraço especial pro nosso amigo Nelson da Silva, da linha Palmeira. Ele que ouviu a música da programação. Abraço pro nosso amigo Nelson da Silva e para os demais ouvintes na sintonia.
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São 9 horas com mais 54 minutos. Ah, tem nossos últimos pedidos do nosso Manhã Musical, que são eles, amigos ouvintes na sintonia. O nosso amigo Giovanni, ele quer ouvir um popurri com o grupo Top Som e oferece para toda a família. Um abraço para o nosso amigo Giovanni. Também o nosso amigo Reni, ele quer ouvir Tá Garoando Lá Fora. Um abraço para o nosso amigo Reni e para os demais ouvintes. Nosso Manhã Musical volta segunda-feira a partir das 8 horas da manhã e em seguida vem iniciando o nosso Festival de

0: 10:02.
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E vamos iniciando agora o nosso Festival de Bandas nesta manhã de sexta-feira, 28 de agosto de 2026. São 10 horas com mais 4 minutos. Previsão do tempo para hoje, sexta-feira, a mínima foi de 18 graus em algumas regiões. Temperatura de agora aqui na cidade é de 23 graus e a máxima chega ao redor dos 26. Tá marcando tempo severo, chuva durante o dia e também à noite. Estamos na lua cheia e a umidade do ar é de 76%. Essa é a previsão do tempo para hoje, sexta-feira, dia 28 de agosto. Daqui a pouquinho mais eu venho com as loterias da Caixa.

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3: Agora já são 10 horas com mais 16 minutos. Vem chegando as loterias da Caixa. A primeira que vem chegando é a Mega Sena. Número do concurso da Mega Sena 3050-3050 é o número do concurso da Mega Sena. Dezenas sorteadas, 11, 14, 30, 38, 49 e 55. Repetindo as dezenas da Mega Sena. 11, 14, 30, 38, 49 e 55. Essa foi a Mega Sena. Que vem chegando agora é a Lotofácil. Número do concurso da Lotofácil, 3.773. 3773 é o número do concurso da Lotofácil. Dezenas sorteadas, 3. 4, 7, 9, 11, 13, 14, 15, 17, 18, 20, 21, 22, 24 e 25. Repetindo as dezenas da Lotofácil. 3, 4, 7, 9, 11, 13, 14, 15, 17, 18, 20, 21, 22, 24 e 25. Essa foi a Lotofácil. Aqui vem chegando agora é a Quina. Número do concurso da Quina é 7.103. 7103 é o número do concurso da Quina. Dezenas sorteadas, 20, 25, 26, 59 e 68. Repetindo as dezenas daqui na 20, 25, 26, 59 e 68. Essa foi a Quina. Que vem chegando agora e finalizando as loterias da Caixa. É o dia de sorte. Número do concurso do dia de sorte: 1.283. 1283. É o número do concurso do dia de sorte. Dezenas sorteadas: 4. 8, 11, 19, 24, 27 e 30, repetindo as dezenas do dia de sorte: 4, 8, 11, 19, 24, 27 e 30. Esse foi o dia de sorte, finalizando as loterias da Caixa desta manhã de sexta-feira, 28 de agosto de 2026. 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Agora são 10 horas com mais 21 minutos, temos ouvintes participando com a gente, nosso amigo Iraí Rebão, ele tá na sintonia, ele quer ouvir com o Cleiton Borges, Caquinho de Vidro. Um abraço pro nosso amigo Iraí Rebão na sintonia. Também nosso amigo o Flávio da Picada Rosa, ele tá na sintonia também, ele com a família dele, ele quer ouvir musical JM, Desligue a Luz e o Telefone. Um abraço pro nosso amigo Flávio da Picada Rosa.
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acabamos de ouvir com a banda Elite. Moça, agora são 10 horas com mais 35 minutos. 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Nossa amiga Terezinha e o Neri estão na sintonia, eles querem ouvir um popurri com o grupo Top Som e também um com Geração 13. Oferece para todos os amigos ouvintes. Abraço para Terezinha e para o Neri, para os demais ouvintes.

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4: Dez horas e 47 minutos.

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Agora são 11 horas com mais 2 minutos. É hora de mandar abraço hoje especial para os nossos queridos aniversariantes do dia de hoje, deste dia 28 de agosto, nosso festival de bandas. Desejo a todos eles e elas saúde, paz e muitas alegrias. Que Deus sempre ilumine o caminho de cada um de vocês. Aniversariantes do dia 28 de agosto de 2026.

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0: Agora já são 11 horas com mais 21 minutos e contamos com o apoio cultural da Farmácia Cerro Branco. 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Apoio cultural do nosso festival de bandas. Temos ouvintes participando com a gente, a nossa amiga Mara e seu esposo Olívio. Eles querem fazer uma homenagem bem especial hoje para o neto Gabriel, que estava de aniversário hoje. E desejam para ele saúde, paz e muitas alegrias e oferecem chuva de bênção. Então, um abraço especial para o nosso amigo Gabriel, que Deus sempre ilumine o caminho dele. Essa é uma homenagem bem especial da avó Mara, do vô Olívio, também da mãe Rosemary e dos irmãos, o Vitor e o Cauê. Um abraço especial, então, para o nosso amigo Gabriel. Também nosso amigo Reni, do Bairro Branco, ele quer ouvir com a banda Champion, Tomara que Caia. Um abraço para o nosso amigo Reni, do Bairro Branco. E a nossa amiga Heronda, tá na sintonia. Bom dia, Heronda.
1: Helena, bom dia, Helena. Oi, Helena, manda duas músicas da tua programação. Uma Terceira Dimensão e a outra pro JR. Quando oferecer meu esposo Celi para minhas filhas Lisiane, Helena e Eduardo, para todo o pessoal que tá na escuta do teu programa, viu, Helena?
0: Tá certo, minha amiga Heronda. Um abraço para ti e pra tua família.

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Agora 11 horas com mais 56 minutos, o nosso Festival de Bandas, amanhã de sexta-feira, vem chegando ao fim, né, pessoal? Agradecer as participações de vocês, todos que estiveram na sintonia. Nosso Festival de Bandas volta segunda-feira a partir das 10 horas da manhã, uma ótima tarde de sexta-feira e um ótimo final de semana. Até segunda, pessoal. Tchau, se cuidem.

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1: O nosso muito boa tarde a todos os nossos amigos e amigas ouvintes que estão ligados aqui na nossa emissora nesta tarde de sexta-feira, dia 28 de agosto de 2026. Você pode estar estranhando, mas a partir de hoje, então, teremos aí um pouquinho de alterações nos horários aqui do nosso programa, principalmente na parte da manhã, 7 horas, e também ao meio-dia, onde temos, então, o espaço da propaganda eleitoral gratuita. Então, nosso rádio informativo começa a partir de agora aqui na nossa emissora, com notas, avisos, convites e comunicados, contando sempre com o apoio cultural da AFUBRA, a Associação dos Fumicultores de Cerro Branco e toda a região, a AFUBRA, que está sempre ao lado do seu produtor rural.
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3: 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Bailando com essa morena. 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
3: 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Haverá jogos de bingo, bazar e tarde dançante com animação da banda Som Legal de Segredo. Durante toda a tarde haverá boa copa e cozinha, segurança no local. 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
4: Então está aí, convites para as festividades dos próximos dias e próximas semanas aqui da nossa região. 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Então está aí nossas notas, avisos, convites e comunicados desta tarde de sexta-feira, dia 28 de agosto, dentro do espaço do nosso rádio informativo, já chegando então ao seu final, que contou com o apoio cultural da AFUBRA, a Associação dos Fumicultores de Cerro Branco e toda a região. 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E na sequência, aqui na nossa emissora, você fica com o programa 5 Minutos com Jesus, programa da Congregação Evangélica Luterana Betel. A apresentação aqui na nossa emissora, a cargo da Congregação Betel de Cerro Branco.

Programa 5 Minutos com Jesus desta sexta-feira, dia 28 de agosto de 2026, com o tema Os Conselhos que nos Guiam. Texto base para a reflexão do dia de hoje, Provérbios capítulo 25, versículos 2 ao 10. Quando Deus questionou Salomão sobre o que ele desejava ao assumir como rei, a escolha de sabedoria para governar o povo reflete uma decisão sábia. Deus, satisfeito com essa resposta, não apenas concedeu a Salomão sabedoria, mas também o abençoou com riquezas e honras. Salomão destacou-se como um homem sábio. Sua notável erudição é evidenciada pelo fato de que ele escreveu mais de 3 mil provérbios e compôs mais de 1000 canções. O livro de Provérbios, que contém muitos dos ditos e conselhos de Salomão, tem como objetivo principal instruir-nos na sabedoria que agrada a Deus e que beneficia tanto a nós mesmos quanto aos outros. É interessante notar que, no fim de sua vida, Salomão não seguiu seus próprios conselhos, afastando-se de Deus e causando a divisão de seu reino. Seu filho, Roboão, ao ascender ao trono, desconsiderou o conselho paterno. Afaste do rei os maus conselheiros, porque o que torna forte um governo é a justiça. Ele negligenciou a sabedoria de governar com justiça, conforme instruído pelos sábios. A lição que aprendemos é que, longe de Deus e de seu Filho Jesus Cristo, que é a sabedoria em forma de ser humano, não podemos alcançar conhecimento nem nos salvar da morte eterna. É Jesus quem nos oferece a verdadeira vida, e é nele que encontramos o amor do Senhor. Portanto, somos convidados a buscar essa sabedoria que salva, seja através do contato com uma igreja cristã local, seja por meio das redes sociais, ou então por meio de grupos cristãos. Oremos. Senhor Deus, ajuda-nos a conhecer e seguir a verdadeira sabedoria, crendo em Teu Filho Jesus Cristo, nosso Salvador. Amém.

0: Muito bem, 12 horas e 51 minutos. Vamos chegando com algumas notícias e informações aqui do nosso município, dentro do nosso informativo municipal desta sexta-feira, dia 28 de agosto de 2026. Campanha Vamos Crescer Juntos Comprando em Cerro Branco. Foi lançada a campanha Vamos Crescer Juntos Comprando em Cerro Branco 2026, onde serão sorteados 40 prêmios de R$ 250 e 4 prêmios de R$ 500, totalizando R$ 12.000 em prêmios. Como ganhar sua cautela? A cada R$ 100 em compras no comércio local dão direito a uma cautela, e a cada R$ 3.000 em vendas na inscrição de produtor também dão direito a uma cautela. O sorteio será realizado no dia 19 de dezembro, a partir das 13 horas e 30 minutos, nas dependências da Associação Pro Desenvolvimento de Cerro Branco, Rádio Comunitária, onde haverá transmissão ao vivo para que você acompanhe em tempo real. Importante, perderão o direito ao recebimento do prêmio os sorteados que estejam em débito com o erário público municipal. A Secretaria Municipal de Desenvolvimento Social convida a todos que desejarem participar da roda de conversa em alusão ao Agosto Lilás, um espaço que será de diálogo, informação e conscientização sobre a prevenção e enfrentamento à violência contra a mulher, a realizar-se às 9 horas da manhã na Câmara de Vereadores. Também a Secretaria está trazendo o informativo da terceira idade, comunicando que neste domingo, dia 30, haverá baile em São Miguel Novo, com a saída às 12 horas do hotel. Interessados em participar, então, deste baile, devem confirmar presença até hoje, sexta-feira. A Secretaria Municipal de Agricultura informa que já está sendo realizada a distribuição de sementes de milho através do programa Troca-Troca de Sementes. A retirada deve ser feita diretamente na Secretaria de segunda a sexta, das 7h45 às 11h45 no turno da manhã e das 13 horas às 17 horas no turno da tarde. Também a Secretaria informa que os produtores que estão inscritos na lista de espera para serviços de retroescavadeira já podem se dirigir até a Secretaria para efetuarem os seus pedidos. Contamos com a colaboração de todos para agilizarmos os serviços. A Secretaria Municipal de Esportes, Lazer e Eventos informa que amanhã, sábado, dia 29 de agosto, a partir das 13 horas e 30 minutos, ocorre a quinta rodada do Campeonato Aberto de Bocha, onde se enfrentam Cancha do Xarope contra Cancha da Patrícia A e Cancha da Patrícia B contra Cancha do Zinho B. Já no domingo, dia 30, às 19 horas, ocorre a sexta rodada do Campeonato Aberto de Futsal de Cerro Branco no Ginásio Bodo Rolando Weber, onde se enfrentam então na categoria B, Princesa FC contra HL Autolavagem Cerrito, UPP Semal contra Ajax FC, Racing FC MR Construções Mercado Silão contra Projeto Estrela e, fechando a noite na categoria A, Aldeia contra Esporte Clube Porto Alves. Estaremos de volta, então, com mais notícias e informações aqui do nosso município na próxima segunda-feira, dentro do nosso informativo municipal. A todos, uma boa tarde.
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0: Muito bem, 13 horas e 5 minutos. Nosso colega Marcos está chegando conosco para o nosso bate-papo desta sexta-feira, dia 28 de agosto. Boa tarde, Marcos.
1: Boa tarde, Bruno. Boa tarde, ouvintes. Passado aí a pressão do Grenal, né? Do primeiro Grenal aí, mas foi dentro do que a gente imaginava, né?
0: Sim.
1: Não mudou nada, né?
0: Sim.
1: Apesar de eu não ter olhado, viu, Bruno? Apenas eu recebi algum. Recebi não. Vi alguns recortes de Instagram e de TikTok, coisas e tal. Até isso foi bem menos do que as entrevistas políticas aí, viu, Bruno? As redes elas estão tomadas pelos recortes aí, não do Grenal, viu, Bruno?
0: Sim, sim. Também já vi.
1: Tem outros pesos, né? Mas a gente chegando aí então para conversar um pouco com os nossos ouvintes, né, a respeito aí dos acontecidos. O pessoal pode até queria colocar antes de mais nada, pessoal que não ouviu ontem à noite, a gente teve, por enquanto está sendo mantida a live aí, né, o pessoal pode dar uma olhadinha ali caso não tenha acompanhado, né, ontem de noite a gente teve a presença do prefeito Bruno aqui na emissora. É, até havia feito convite para ele vir ontem de meio-dia, no horário aí, para a gente conversar, mas por causa de compromissos ele optou por vir ontem à noite para anunciar aí do empenho, né, Bruno, do valor de 6 milhões de reais para a construção da nossa ponte no Balneário Tiazina, a ponte da Prainha aí, né? Então, houve aí, através do governo federal, o empenho do valor, né? E agora segue os trâmites aí para a contratação da empresa, né, via licitação.
0: Essa eu acho que uma reportagem também, né? Não sei se já em jornal, mas em rede social já
1: sim,
0: viu alguma coisa.
1: Até mesmo porque, né, a gente, né, é trabalhado meio que em conjunto, né? Talvez não tenha saído no jornal escrito, mas eu vi na Folha de Candelária online,
0: isso,
1: né? Que saiu uma reportagem e a gente sabia dessa informação ontem na parte da manhã. Não, anteontem à tarde, mais precisamente 14 horas e 40 minutos, o prefeito aí nos passava a informação. É, e a gente ficou de fazer um bate-papo a respeito, né? Então, esse bate-papo aconteceu ontem à noite com a gente aqui, né? Ele está em live ainda no meu Facebook, o pessoal pode acompanhar, né? A Isadora vai estar publicando, talvez, não sei se já foi publicado ou não, né? A reportagem também nas redes sociais da Prefeitura Municipal, né? O pessoal pode procurar, pode acompanhar para ver o que o prefeito falou. Mas em síntese aí, Bruno, foi empenhado num valor de 6 milhões de reais e dentro desse valor aí as firmas terão que se adequar para a construção dessa ponte, né, Bruno? Com um vão de 8 metros e 30 centímetros de largura, viu, Bruno? Vai ser um baita de uma ponte, viu?
0: Sim.
1: Uma largura imensa e cobrindo toda a área, né, Bruno? Pelo seguinte, ó, mais uma vez a gente vai falar a respeito, não será nada aproveitado daquilo que está ali. Né, o prefeito até comentou alguma coisa de tentar.
0: A parte que ficou, então, vai ser.
1: Ela vai ser implodida, é. Talvez, segundo o Bruno falava ontem à noite, talvez, né, em questão de estudos técnicos aí, talvez tente se aproveitar aquela parte da ponte mesmo, as vigas que estão em cima, né, aquela parte, se é que a gente que se consiga aí, ou que a operação valha a pena, né, Bruno, de içar essa parte, né, para ser reaproveitada. Acredito eu, vou ser bem sincero, Bruno, acredito eu que não, tá? Deve mesmo ser implodida toda aquela parte ali para a construção de uma nova ponte através do consórcio da empresa que vencer a licitação. E um outro detalhe, viu, Bruno, pessoal que acompanhou ontem à noite, né, o prefeito Bruno e sua equipe estão tomando as medidas bem, todas elas muito ajustadas para não acontecer o que aconteceu com a primeira empresa, né, Bruno?
0: Sim.
1: Então, temos aí essa questão do mesmo jeito que foi a questão levantada e foi falada, que a gente teve, quando da outra vez aí não se houve essa preocupação, e agora houve essa preocupação da empresa que fez o projeto, né, para a nova construção, né, com o valor determinado que era para esse serviço, né, recebeu 30% no momento que deu início à obra, e os outros 70% ela só recebeu quando o projeto foi aprovado lá pelo Ministério da Habitação e Cidadania, né? E foi o que aconteceu. Houve foi preciso um pequeno ajuste no projeto. A empresa foi comunicada, né, e ela trabalhou esse ajuste técnico em questão de 2-3 dias, no final de semana. Foi levado novamente a Brasília, enviado para o Ministério, aprovado, o valor está empenhado, né? Não quer dizer que o dinheiro está na conta, né, Bruno, que fique bem claro isso, né? E o que o Bruno colocava para nós aí ontem, né? Esse valor, ele será liberado para a empresa, né, à medida que forem sendo terminadas as etapas de construção da ponte, né? Sim. A prefeitura não coloca a mão nesse dinheiro, né? Ele fica numa conta separada, à medida que os fiscais, por exemplo, do governo federal e ou Caixa Econômica Federal, seja lá quem for, né, vem aí dar o aval, ó, tá pronta, a primeira etapa tá pronta, recebe tanto, mas outra etapa tá pronta, recebe tanto, até a conclusão da obra, né? Então, mas o pessoal pode acompanhar, né? O pessoal que não acompanhou ontem à noite, né? E muito provavelmente aí, talvez amanhã ou no outro sábado aí, quando tiver o sala de visitas, né, todo esse assunto voltará à tona novamente, que é uma, não deixa de ser uma conquista tão esperada para nós da região aqui, né? A ponte, a gente não fala tão somente de Cerro Branco, né, mas toda a região, né, que precisa por demais aí dessa ponte aí reconstruída. A gente teve aí agora ontem a gente teve, acompanhou aí via Jornal do Almoço, né, a entrega da ponte lá em Sinimbu, que também passou pela mesma situação, e a gente até comentava ontem de meio-dia, olhando a imagem, que até a semelhança do local era quase como se fosse sendo entregue aqui a ponte de Cerro Branco, né, a ponte do Alto Castelhano lá em Sinimbu, né, que tinha um parecimento muito grande com o nosso local da ponte aí, né? Então, devagarzinho as coisas vão tomando o seu rumo, né, Bruno? E a gente falava a respeito disso logo pós-enchente. Talvez a gente leve 8, 10, 15 anos para voltar, vamos dizer assim, ao normal, né, Bruno? Contando que não venha chuva, mas assim, ó, Bruno, questão da chuva aí, questão da previsão do tempo. Até vamos ter que mudar uma coisa, Bruno. Mudou o número do telefone do Volman.
0: Tá um papelzinho aqui.
1: Já tá com um papelzinho aí, já.
0: Papelzinho.
1: Nós temos aí um novo telefone. Eu gostaria de passar.
0: É o 993386844.
1: Então o 9163-7048 não está funcionando mais, e passa aí para o 993-386844. A gente já compartilhou aí, o pessoal vem compartilhando nas redes sociais aí, né? Mas é muito importante. O que a gente tem com relação ao tempo, Bruno? Temos muita chuva da metade da região da campanha, a partir do centro-oeste do Rio Grande do Sul até Santa Maria, a gente tem muita chuva, e para nós, graças a Deus, veio pouca coisa, né?
0: Sim.
1: E ao que tudo está se desenhando, a gente deve ficar nisso aí, viu, Bruno? As imagens que a gente tem, imagens dos modelos meteorológicos, eles caminham para essa situação. A gente não deve ter assim uma sequência muito grande de instabilidade na nossa região para hoje de tarde. A gente fica com o tempo meio esquisito, o tempo fechado desde hoje de manhã, né? E nitidamente aqui, ó, Bruno, a chuva está passando por nós. O pessoal aí que tem o aplicativo Clima em Radar, né? A chuva, ela está passando por nós, ela está indo embora, né? E deve trazer ao final do dia, mais uma vez, alguma pancada de chuva, muita nebulosidade durante a noite e madrugada, algumas pancadas de chuva e amanhece aí com alguma garoa, tá? Então, praticamente, Bruno, o que a gente tem para hoje e para o início do amanhã, né, a noite e madrugada aí, é mais ou menos isso aí que a gente teve. Talvez vai dar uma outra pancada, a gente não vai ter a chuva forte aí que a gente noticiava, mas ela aconteceu, sim, ela aconteceu. A região de Pelotas e Rio Grande, durante a madrugada, muitos danos em razão de granizo, muito granizo. Sim. Bastante destruição em algumas partes das cidades, né? Mas graças a Deus a gente só teve algumas trovoadas no amanhecer e algumas pancadas de chuva, né, que, vamos dizer assim, Bruno, talvez tenha chegado a 10, 15 milímetros, talvez. Mas tem uma explicação, para tudo isso tem uma explicação, e o Charles ontem de meio-dia mandou, eu vi, depois eu acabei, com a chegada do Adriano Zanotelli aí, do Arpejo, acabei esquecendo, patrolar a Linha Brasil. Ele mandou a foto com a pergunta, será que chove? Né? Tá aí, viu, Charles? Tá respondido, choveu. Então, a nossa parte aqui, quando pega do Cerro da Linha Brasil para cá, patrola, é sinal de instabilidade. Sim. Não adianta. Então, a gente tem aí então essa situação de um pouco de instabilidade, muita nebulosidade, né, em razão da gente ter um centro de baixa pressão. O centro de baixa pressão foi principalmente aí a questão do vento norte, até ontem à tardinha, ele acabou ontem à tardinha cessando, né, Bruno? E tipo assim, a gente até ainda comentava, eu acabei saindo aqui da emissora passado de 11 horas ontem de noite, cheguei em casa, era 11h30, céu limpo, né? Céu de brigadeiro, né?
0: Com certeza.
1: Céu de brigadeiro, e a gente não via um relâmpago no horizonte, para lado nenhum que tu olhasse, né?
0: Sim.
1: E hoje pela manhã, essa instabilidade, ela acabou avançando rapidamente através do oeste do Rio Grande do Sul, né? A gente teve aí durante boa parte da manhã um paredão, né, azul aí por baixo, mas era aquela, justamente aquela chuva que estava localizada de Santa Maria para adiante, né? Então,
0: aqui não teve registro assim de algum granizo de madrugada?
1: Não, não, não. A chuva propriamente dito começou por volta das 7 da manhã, viu, Bruno?
0: Então acho que foi mais uma noite que eu sonhei com chuva de novo, é porque parecia que eu tinha escutado assim algum granizo de madrugada. Talvez tenha sido alguns pingos mais fortes só, né? Mas parecia assim no telhado um barulho mais de pedra, assim, né? Até chamou atenção.
1: É vento, Bruno.
0: Não, mas não era vento. Isso eu vi que não era vento.
1: Ah, ó, o Valério manda o seguinte, ó, com relação sobre as pontes, Faxinal do Soturno, também foi inaugurada a ponte de enchente essa semana. Sobre o Grenal de ontem, muito ruim de assistir, nenhum merecia ganhar.
0: Sim.
1: Obrigado, Valério, pela participação aí. Realmente, né, Bruno? Só para finalizar, então, a questão do tempo, a gente vai continuar com algumas pancadas de chuva. O final de semana, ele talvez possa nos trazer ainda algumas pancadas de chuva, porém, Bruno, o que a gente tem visto? Os mapas meteorológicos, eles estão mostrando. Hoje de manhã seria aí a campanha, a região sul, a região centro-oeste, né? Amanhã essa chuva, ela faz quase que um L ou um U, né, e deixa nós, faz uma ferradura, deixa nós no meio, né, e a chuva mais pesada, e deu para ver também na previsão do Jornal do Almoço agora de meio-dia, né, que a chuva vai pegar aqui de Tupanceretã para cima, né, pegando mais as Missões, né, o Planalto, né, os campos de cima da serra, e principalmente, Bruno, me preocupa um pouco, a gente falava anteontem e ontem já da mesma situação, me preocupa um pouco, a partir de Caxias do Sul, né, Caxias, Bento, naquela direção ali, indo em direção às praias do litoral norte do Rio Grande do Sul, pegando aquela ponta debaixo de Santa Catarina, uhum, né, que faz
0: Torres por ali.
1: Exatamente, de Torres para cima, né, pega um pouquinho para baixo, Maquiné, pega aquela região, né, que talvez a gente, muito provavelmente a gente vai ter um volume muito acentuado de chuva, uma chuva muito pesada, muito grossa. É o que mostra justamente o site ao qual eu vinha falando, o modelo que eu vinha falando, o modelo do IMET, né, o modelo Cosmos brasileiro.
0: Sim.
1: Que colocava que para nós seria bem pouca chuva, seria sobras dessa chuva de Santa Maria, né, e essa chuva que pegaria aqui a região dos vales e ia embora. Ela subiu, ela está, e daí a gente pega a previsão do nosso... De um outro colaborador que a gente vem acompanhando, é Jonathan Vieira, né, que colocava justamente aquela área mais ao sul de Santa Catarina, muito próximo ali à região de Torres, como uma área de grande perigo para volumes muito altos de chuva, né? E agora o modelo Cosmos, ele está colocando esse volume de chuva muito forte aí para aquela região. Então essa é a situação que a gente tem aí para os próximos dias na nossa região, falando sempre em nome do Volman, um amigo para toda a vida. O telefone, Bruno,
0: 993-386844.
1: Agora até que a mente vai acostumar.
0: Decorado de novo.
1: O Joel me disse o seguinte, viu, Bruno, que céu de brigadeiro não, porque daí teria que ser escuro, viu? Mas de brigadeiro de
0: granulado, sim.
1: Não, né? Não. O brigadeiro que. Não é o brigadeiro de comer, viu? É o brigadeiro que eles chamam os brigadeiros do ar aí, né? Os aviadores, né? Eles chamam céu de brigadeiro para quem é da aeronáutica, né? Da parte completamente azul, né? Completamente limpo. Mas, Bruno, questão Grenal aí. Eu volto a te dizer, né, eu não consegui acompanhar, apenas recortes aí que a gente acompanhou pelas redes sociais, né, já vou de antemão dizer, a questão do Carlos Vinícius aí, pela intensidade do lance, né, deveria ter sido expulso, né, então já me eximo dessa questão aí. É, apesar de que o árbitro entendeu que não seria nem para cartão amarelo, né? E daí
0: Mas eu não sei se, porque foi votada a questão das mudanças da regra que tinha sido colocada na Copa, né? Só que eu não sei se foi aprovada a regra que o VAR pode olhar para segundo amarelo, que ele não precisaria mais olhar só para vermelho, que para segundo amarelo ele também poderia olhar. Acho que por isso foi tanta cobrança dos jogadores do Inter. Né?
1: Acabei de ouvir agora no sala
0: de redação. Não era.
1: Não no sala de redação. Ouvi agora no Esportes ao Meio-Dia, quando eu levava o Telo para o colégio, né, de que o VAR teria chamado e o juiz optou que... para botar na conta dele, né? Como ele havia dado o cartão amarelo minutos antes, né? Acho que era para o Carlos Vinícius e para o...
0: Acho que ele deu só para o Carlos Vinícius, né?
1: Não, deu para os dois.
0: Para o Matheus Bahia.
1: Deu para os dois, né? E daí não... Porque para vermelho não era, né, Bruno?
0: Não, para vermelho não era.
1: Para vermelho não era.
0: Seria para segundo amarelo.
1: É. E talvez tenha entendido que, mas também um erro não justifica o outro, por exemplo, o primeiro não precisava ter dado, né? Daí se deu o primeiro, se tem que dar o segundo, tem que dar o segundo, né? Não tem. Né? Mas eu acho que de emoção mesmo foi esse o lance, né, Bruno? E a cama de gato do Cano na frente do Bernabé, né?
0: É cama de gato, não, né? Pulou para dar uma cabeçada na bola, né? Como é que pode? Ele não tá nem aí, né? Se jogar de cabeça num chute.
1: É.
0: Isso beira loucura. Mas assim, de chance de gol, teve uma para cada lado. Né? É. O chute do Krovinovic no início do segundo tempo e depois uma jogada com o Carboneiro, né? Que também o Wallace tirou assim, tava indo pro rumo do gol. Acho que o Emerson não chegaria, mas daí o Wallace conseguiu desviar de cabeça ainda para escanteio. Mas de resto, foi só isso.
1: É, mostrou aí, né, Bruno, aquilo que a gente já vinha falando, né? Fraco tecnicamente, não é que dá para dizer fraco tecnicamente, mas duas equipes que se equiparam por baixo, né, Bruno?
0: Sim, com certeza.
1: É, lógico, a gente sabe que clássico é clássico, sempre vai dar bolinho, um Grenal, o dia que é um Grenal que não dá bolinho é muito pacífico, né?
0: Sim.
1: Mas fora isso, Bruno, a gente sabia que seria assim e nós vamos ter mais um assim, viu, Bruno? Um com medo do outro, viu?
0: Sim.
1: Infelizmente, é isso que...
0: Eu até confesso que, pro jeito que o Pezzolano achou do Inter jogar, eu até acho, assim, um 0-0, um placar bom para ir pro segundo jogo, porque daí vai ter que obrigar o Grêmio a atacar um pouco mais em casa, e o Pezzolano gosta não, mas ele conseguiu montar um esquema com que faça que o Inter jogue no contra-ataque, né, com o Bernabé, Carboneiro e Vitinho, correndo que nem uns condenados para frente. Então acho que um 0-0, para mim o pior cenário seria ter perdido esse jogo, porque obrigaria o Inter a atacar no segundo jogo, né? Assim, acho que o Grêmio vai tentar tomar mais iniciativa do que o próprio Inter.
1: É, na realidade o problema todo tá no seguinte, né, Bruno? Nenhum dos dois times consegue fazer gol,
0: não,
1: né,
0: não sabe fazer gol.
1: Vamos dizer assim, o Carlos Vinícius está mais preocupado. Antes era a questão, por exemplo, do Kahneman, que já entrava mordido, já dando coisa para tudo que era lado, né? Soube controlar muito bem a raiva dele, né?
0: Ele quase não levou amarelo, levou nos 49 do segundo tempo.
1: Eu vi aqui. Tava escapando ileso, né?
0: É, ele quase não levou amarelo.
1: É, e a gente acaba tendo isso agora no Carlos Vinícius.
0: Que tio chato esse Carlos Vinícius.
1: Ele tá agora com já 7 ou 8 partidas sem fazer gol, né? E parece que isso subiu. Mas também muito pela questão assim, ó. Não estou fazendo gol, mas estou mais preocupado em... Não estou preocupado em fazer gol, estou mais preocupado em brigar, em dar...
0: Pois é, na Sul-Americana ele já custou uma chance de classificação do Grêmio por ter levado aquele vermelho bobo por ter xingado o juiz que pegou o gancho de 2 jogos. E ontem quase que ele botou o jogo da volta no buraco também, né? Porque já tinha levado amarelo e deu para ver no lance que ele foi olhando para a cabeça do Bruno Gomes. Né?
1: É, e o outro... E o... Também foi colocado na súmula agora, na saída de campo, no intervalo, aí muito provavelmente quem vai tomar um gancho vai ser o soldado.
0: Ah, mas esse não muda, pra mim não muda.
1: É a mesma coisa que nem os dois...
0: Esses aí podem levar gancho à vontade. Eu vi no jogo do Vasco, né, que a polícia teve que tirar os caras do Vasco de cima do juiz também, os dirigentes e tudo mais, por causa da expulsão.
1: É, a mesma coisa foi, parece que o soldado teve que ser contido pela Brigada Militar.
0: Sim,
1: no intervalo, não... no intervalo da partida. Do mesmo jeito que a gente acompanhou aí, né, mais uma vez, a questão também de uma pessoa identificada com o Internacional que não deixou um dos jogadores do Grêmio entregar uma camiseta no final do jogo para um torcedor que...
0: Isso eu não cheguei a ver.
1: É, já tinha um dos atletas, um dos da equipe técnica do Grêmio tentando dissuadir o jogador, eu não consegui ver quem é que era, não consegui reconhecer quem é que era, para mim era o Noriega, eu acho, indo em direção... Né? E simplesmente o dirigente do Inter veio, aqui não, né? Bem assim, aqui não, e daí o jogador voltou com a...
0: Engraçado, eu não vi vídeo disso, geralmente esse tipo de vídeo circula mais rápido que as confusões.
1: Deixa eu até dar uma olhada para ver se aparece, eu não cheguei a enviar para ninguém o vídeo, mas eu vi esse recorte umas quantas vezes no...
0: Ah, mas com tanto jogador pedido no Noriega daí...
1: E foi colocado aí que teria sido o grande nome da, do Grenal, pelo lado
0: então
1: do Grêmio.
0: Olharam outro jogo.
1: Pelo lado do Grêmio. Ah, por falar nisso, parabéns pro senhor, tá?
0: Ah, muito obrigado.
1: Na segunda-feira eu não tinha visto ainda aí, né? Pro pessoal saber, né? Aqui nós temos o Weverton recebendo o cumprimento de um torcedor do Internacional.
0: Eu ia até comentar, esse de óculos eu vi na transmissão, esse cumprimentou todos os jogadores na saída do jogo, tanto de Inter quanto de Grêmio. Quem estava passando perto, ele estava esticando a mão.
1: Pessoal aí, nossos ouvintes, né? O Bruno aí participou de um campeonato de tênis de mesa no
0: Cachoeira
1: do Sul aí, sagrando-se campeão, trazendo esse título para Cerro Branco aí, né?
0: Amanhã vamos tentar em Santa Maria.
1: Ó,
0: de cidade em cidade.
1: Vamos avançando aí, né? Vamos avançando de etapas. No estadual agora deu uma parada?
0: Agora somente em outubro, se eu não me engano, que tem o gauchão daí, em Porto Alegre.
1: Parabéns para ti aí, Bruno.
0: Obrigado.
1: Levando o Cerro Branco na paleta, vamos dizer assim, né? No braço, né?
0: Sim.
1: Foi em Cachoeira, né?
0: Foi em Cachoeira, no ginásio de Erlizão.
1: No Derlizão. Não achei aqui a imagem. Assim que eu achar a imagem aqui, eu tinha. Aqui, ó.
0: Esse é o enamorado.
1: Ah, então é o enamorado.
0: Esse é o enamorado, eu acho. É o 99. Mas é o do Grêmio que segura ele pra não ir até lá.
1: Pois é, mas o por isso que eu te digo, ó, já tinha o dirigente do Grêmio tentando dissuadir ele do Inter, ó, e ali a identificada, ó, disse umas palavras bem bonitas. identificada com o Internacional, era só o que faltava, alguma coisa assim, ó. Mas faz parte do futebol, faz parte do clássico Grenal, né? E volto a te dizer, viu, Bruno? Bons tempos eram aqueles onde é que Grêmio Internacional, tanto no Olímpico quanto no Beira-Rio, ia todo mundo meio a meio, sentado todo mundo junto, né? E hoje em dia, só para o nosso ouvinte ter uma ideia, né? Foi proibido de fazer uso das churrasqueiras próximo ao Beira-Rio, né?
0: É, isso aí foi uma piada, né?
1: Porque era o lugar de onde é que ia ser próximo, ia ser a passagem do ônibus
0: do visitante.
1: Do ônibus do Grêmio, né? E nós tivemos...
0: Mas aí o erro é da organização do transporte, que queria passar ali. Todo mundo sabe que ali os torcedores se unem para fazer churrasco.
1: E daí haveria facas, haveria espetos, haveria garrafas.
0: Bebidas.
1: Garrafas, né? E acabou sendo proibido, né? No Parque Marinho, eu acho que é,
0: isso,
1: né?
0: Isso, é.
1: Aquelas churrasqueiras, toda aquela área foi isolada, né, Bruno?
0: Que aquelas churrasqueiras já foram construídas com a ideia dos torcedores poder fazer churrasco ali em dia de jogo, né? Então, pra mim, nesse aí o erro é de quem organizou o trajeto dos ônibus.
1: Fica tudo transferido e agora, né, Bruno?
0: Eu gostei.
1: Vira a chave pro Campeonato Brasileiro, né?
0: Gostei do meu presidente depois na coletiva, né? Foi o legítimo, devo, não nego.
1: Pago, não sei, pago. Não sei quando é que eu vou pagar, né?
0: Não pago enquanto não puder.
1: Foi a questão envolvendo aí, né, Bruno? A questão dos próprios jogadores, né? Que, segundo informações, aí estão com 2 meses de salário atrasado no Grêmio. Alguém andou financiando, não sei quem é, que para adiantar o direito de imagem antes do Grenal. E no Santos, a equipe do Neymar pegou e foi lá e pagou o transfer ban para anunciarem o Arthur, né?
0: E parece que vão negociar essa dívida com o Neymar em 80 vezes, 80 meses.
1: Sabe que, Bruno, a gente estava acompanhando uma outra questão, viu? Justamente em cima do quesito dessa história aí, de uma possível SAF do Santos, né? quando chegar a vez do Santos anunciar a SAF, o Neymar disse, não, mas a SAF somos nós, vem para cá, o clube deu, né? Porque eles já foram lá e pagaram o transfer ban, né? Para colocar o Arthur lá.
0: Mas
1: e
0: é confirmado, mais... é confirmado o Arthur no
1: Santos? Aham, sim. É só agora... E daí com um detalhe, viu, Bruno? Seria um salário, o Santos teria que pagar aí 750 mil reais mês, parece que o...
0: E os 3 milhões que ele queria
1: e o resto, o resto quem banca é o... A SAF Neymar, né?
0: Mas é só até o fim do brasileiro, né?
1: Esse eu contrato. Não sei te dizer.
0: É, pelo que eu vi, seria um acordo só para até o fim do brasileiro, para tentar salvar o Santos.
1: Né? É, essa é a mesma questão, Bruno, que envolve, por exemplo, né? E aí a gente entra numa outra discussão, né? A questão envolvendo, por exemplo, a questão de demissão dos técnicos, tanto de Grêmio, tanto do Pezzolano, quanto do Luiz Castro, né? Esse Grenal de ontem não demitiu ninguém, né, Bruno?
0: Sim.
1: Não, garante.
0: Não, pelo... o do Inter não ia demitir. Acho que o Inter não vai demitir mesmo se for eliminado.
1: Eu também acho que não, viu, Bruno? Mas até se trabalha com uma outra situação, né, Bruno? No caso, principalmente no caso do Inter, né? Que, por exemplo, vai precisar ficar com o Pezzolano pelo menos até o final do ano. Tem eleição à frente, né? E qual o técnico que assumiria, por exemplo, um Internacional para 2-3 meses?
0: Não,
1: né?
0: Mas a minha visão não é nem essa de ter que ficar. A minha visão é de que ele conseguiu fazer esses 11 jogadores
1: achando. Isso que tá aí, né?
0: É, conseguiu ainda tirar, tá tirando ainda 25 pontos desses 11 que estão em campo.
1: É.
0: Eu salvo ali o Vidiagra e o Bruno Gomes. Para mim são os caras mais regulares do Inter nesse momento, nesse ano.
1: E nesse caso aí, né, no caso do Luiz Castro, eu fico pensando naquilo que tu falou, né? O Grêmio classificando na Copa do Brasil e o Grêmio ter que ficar com o Luiz Castro.
0: O que pode acontecer é o pior dos mundos pro gremista, né? Dois empates, por exemplo, em que fica aquela sensação de que, quase deu.
1: E daí
0: perde nos pênaltis, é eliminado, mas ainda fica com o Castro. Né? Esse é o pior cenário pro gremista.
1: Bruno, né? Eu acho o seguinte, ó, Bruno, eu tenho a minha...
0: Porque da Chapecoense é certo que vai ganhar final de semana.
1: Aí é que tá o pulo do gato.
0: Mas acho que
1: não. E se a... A Chapecoense, e é quase visto que a Chapecoense vai vir aí com mais ou menos uns nove zagueiros, mais ou menos entre zagueiros e volantes, né?
0: Por aí.
1: É. Como é que foi que o termo usado pro Darlan aquela vez no jogo de futsal, né? Estacionaram um micro-ônibus na frente do gol da CBF, né? Quando o Darlan pegou tudo, né? Muito provavelmente vai ser isso aí, a Chapecoense joga por uma bola. O Grêmio não está conseguindo fazer.
0: Né? Provavelmente vai com um time bem misto.
1: O desgaste, por exemplo, da meia cancha do Grêmio é visível, né?
0: Ontem era 30 minutos do segundo tempo.
1: Tava todo mundo marcado,
0: Bruno Gomes com mão na coxa, o Wallace do Grêmio com mão na coxa, o Kaito, o Marlon com cãibra, tava todos os jogadores com cãibra.
1: Faltando
0: 15 para acabar o jogo.
1: O Noriega, né? o Vila Sante e o Krovinovic, eu vi agora, ainda estavam babando na gravata.
0: Pois é.
1: É com 30 minutos do segundo tempo, 20 minutos do segundo tempo,
0: isso,
1: né?
0: Isso deve ser muito mais a questão do nervosismo do que cansaço, propriamente dito, né? Porque assim, com todo respeito, até o Bruno Gomes até correu bastante, mas tem jogador ali que não correu tudo isso para ter câmbio com 30 do segundo tempo.
1: É. E daí muito provavelmente serão, até foi colocado assim que... Agora acompanhava ainda.
0: O Giovanni Cabral, né? Ele saiu com 20 e poucos com câmbio.
1: É, a própria questão do o Carlos Vinícius foi substituído no meio do Grenal, no intervalo, justamente escapou do segundo amarelo, não vou arriscar mais 45 minutos contigo.
0: E até porque o mercado conseguiu anular muito bem, né? Tanto ele quanto o Bray White depois, né? Porque no primeiro tempo teve aquele erro de passe do lateral do Inter, do Matheus Bahia, que até deu a chance do Carlos Vinícius sair cara a cara com o goleiro, que o mercado conseguiu travar na hora certa, né? Então, O mercado fez uma excelente partida ontem contra o Carlos Vinícius.
1: Pelas notas que a gente acompanhou no GZH, o mercado foi escolhido melhor em campo.
0: É, teve um outro bote que ele deu no Amuso já no final do jogo também, né? Que ali tirei o chapéu. Ali ele ia ir ou para tirar a bola ou para ser expulso.
1: No caso do... Só para complementar, Bruno, a questão de meio de campo aí... Um retorno do Jefinho ao banco de reservas ontem, que pode indicar, por exemplo, ele já estar sendo preparado para esse jogo contra a Chapecoense, né? Porque o que tiver meia boca para o jogo da Chapecoense não vai. Vai ser conservado pro Grenal de quinta-feira que vem.
0: Chape, acho que vai o Danilo Barbosa no meio, o Jefinho, talvez o Mac ganhe uma chance.
1: É, muito provavelmente, né? Muito provavelmente deva
0: ir. O centroavante vai ser o outro, aquele Matheus Nascimento, eu acho.
1: Muito provavelmente também, né?
0: Eu acho.
1: Sendo o Bright White o centroavante, é possível que vá o Bright White para esse jogo, né?
0: Sim.
1: O próprio Matheus Nascimento entre em alguma outra função, né? Só que não dá para entender, né, Bruno? Com preparação física que se tem, os caras tá babando na gravata com 25, 30 minutos de segundo tempo.
0: Eu acho que era questão nervoso.
1: Falta alguma coisa, né, Bruno? E o Internacional é parado.
0: O que me dá mal desespero é daí o Alan Patrick entra ali, tá, daí tem uma falta, ele não cobra a primeira, bota o Bruno Henrique a bater a falta, me manda lá na arquibancada a bola. Todo mundo na área, estádio bombando com o Alan Patrick entrando em campo, me manda na área. Aí, último lance do jogo, outra falta. Alan Patrick na bola, manda no assento do lado, eu acho. Não foi no mesmo assento que o Bruno Henrique mandou a bola, mas foi no assento do lado.
1: Só que daí...
0: Os cruzamentos são as coisas
1: horrorosas. Só que daí foi uma coisa assim que foi levantada, justamente desses dois nomes aí, que seriam, vamos dizer assim, em tese, titulares do Internacional, né?
0: E ontem saiu jogando o Caleb e o Paulinho. Paulinho pro Bruno Henrique, pra mim, não muda muita coisa. Tanto faz,
1: mas
0: tanto
1: teria dado a entender, eu acompanhei pela Rádio Grenal, né, que hoje falou bastante a respeito questão Internacional, né, como eu acompanho bastante a Rádio Grenal, um dia eles falam mais do Grêmio, outro dia eles falam mais do Internacional, sempre alternando, dia sim, dia não, né, para uma das equipes, né. O que se apurou aí com relação a Alan Patrick e Bruno Henrique, né, teriam sido os dois que teriam ficado descontentes com a questão de não acerto dos atrasos de folha de pagamento.
0: Não, mas eu vi que eles ficaram descontentes com a questão do grupo não querer concentrar. Que o grupo meio que assim falou que já que não tinha sido pago, os salários iam se concentrar com as famílias em casa, não iam ficar no hotel um dia antes do jogo, né? E o Alan Patrick e o Bruno Henrique teriam sido contra isso, que eles queriam ficar concentrados juntos. Foi isso que eu teria visto.
1: Na realidade, esses meandros a gente acaba não descobrindo, mas dentro do que eu ouvi hoje de manhã na Rádio Grenal, teria sido, vamos dizer assim, um castigo do Pezzolano para esses dois jogadores. E que daí até inclusive foi assim, ó, que daí com o Pezzolano castigando o Alan Patrick e o Bruno Henrique, ele estaria castigando a equipe dele, né?
0: Não, mas que nem eu falei, Bruno Henrique por Paulinho pra mim não muda nada, o que não pode é tirar o Vidiagra do time, esse tem que ser a base do meio campo. E Alan Patrick por Caleb, um marca mais e o outro cria mais, né? Então, daí vai conforme a ideia do treinador. O que não pode é o Vitinho ser o centroavante, porque daí tu perde aquele corredor que ele faz acompanhando o Marlon, por exemplo. Né? No primeiro tempo ontem, o Marlon teve muita liberdade para subir, porque daí o Carboneiro tava como ala direita e o Vitinho como falso 9. E o Carboneiro a gente sabe que não marca tanto, né?
1: Para encerrar, então, convidar o pessoal, amanhã de noite a gente tem aí o festival do Costelão lá no CTG Presília Pampiana, de Novo Cabrais, tá? Costelão e carne de ovelha, mais saladas diversas aí, né? Depois tem fandango com grupo entreveiro. Hoje à noite a gente tem aqui na Arena Arroz, né, o Rogério Magrão e banda, e depois Porto do Som, o pessoal aí já se antene, né? O Rogério Magrão é o primeiro a subir o palco aí, por volta de 11 horas, 11, 11 e pouco aí o Rogério Magrão vai estar no palco, né? E depois tem Porto do Som. E no domingo a gente tem musical Flor de Lis lá no Sandro Schmidt a partir das 19 horas, aí, então as festividades desse final de semana aí, né? E no outro final de semana tem bailão lá no Zinho de novo também, né? O pessoal tá convidadíssimo aí a fazer final de semana com muita festa aí, né? Muita coisa boa pela frente, esperamos que não venha essa chuva mais consistente aí que tava, o pessoal vinha fazendo o alerta, mas volto a dizer, viu, Bruno? Nunca esqueçam de acompanhar esses alertas, sabe? Não é porque a televisão lá disse que podia dar enchente, poderia dar temporal e não aconteceu que eu não vou acreditar mais. Mantenham-se alertas, apesar da gente não poder fazer muita coisa a respeito, quando vem uma chuva de granizo, vem um vendaval, alguma coisa, mas a gente pode estar preparado aí, por volta de 11 horas, 11, 11 e pouco aí o Rogério Magrão vai estar no palco, né? E depois tem Porto do Som. E no domingo a gente tem musical Flor de Lis lá no Sandro Schmidt a partir das 19 horas, aí, então as festividades desse final de semana aí, né? E no outro final de semana tem bailão lá no Zinho de novo também, né? O pessoal está convidadíssimo aí a fazer final de semana com muita festa aí, né? Muita coisa boa pela frente.

0: Eu, Bruno, nunca esqueçam de acompanhar esses alertas, sabe? Não é porque a televisão lá disse que podia dar enchente, poderia dar temporal e não aconteceu, que eu não vou acreditar mais. Mantenham-se alertas, apesar da gente não poder fazer muita coisa a respeito, quando vem uma chuva de granizo, vem um vendaval, alguma coisa, mas a gente pode estar preparado, a gente pode evitar de sair na rua determinado, sair, né, campo afora aí com um temporal pendurado, né, então...
1: É, teve uma cidade hoje que uma família acabou sendo atingida por uma árvore, né, que um menino de 8 anos faleceu e a, o foi seu irmão...
0: Foi em Porto Alegre, eu acho que...
1: Seu irmão e a mãe estão hospitalizados.
0: É, mas fora de perigo, e o pai... E um conhecido próximo que levou o pai a uma dessas centrais, uma UPA dessas, né? Uhum. Eles estavam agora de meio dia com acompanhamento psicológico, porque realmente foi algo assim bastante feio, né? Não era uma casa de grande porte, era um casebre, né? E a árvore simplesmente destruiu a casa. O menino acabou falecendo. A mãe com ferimentos leves e a criança de 4 meses estava em observação, mas também fora de perigo, mas em observação, e a mãe tinha ferimentos leves, aqueles arranhões costumeiros, né? Quando acontece alguma coisa. O pai não estava em casa, chegou na hora, né, para auxiliar, teve auxílio de conhecidos para retirada do pessoal ali, até que por exemplo, o SAMU chegasse, né? E pai e esse conhecido da família estão em estado de choque, estão recebendo atendimento, ou estavam recebendo atendimento até por volta do 12:30, né, numa unidade de saúde próxima lá, né? Infelizmente, aí um menino de 8 anos acabou falecendo nesse tombamento de uma árvore sobre um casebre.
1: Sim.
0: Muito bem, Bruno, volta a partir das 15:05.
1: Muito bem, agradecendo então ao colega Marcos que esteve conosco no nosso bate-papo do dia de hoje.
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Muito bem, 104.9 FM, Rádio Com de Cerro Branco, tarde de sexta-feira, dia 28 de agosto de 2026, 13 horas com mais 49 minutos. E a partir de agora, aqui na nossa emissora, vamos dando início ao nosso programa Tarde de Sucessos. O nosso telefone de contato está aberto para quem quiser ligar, pedir a sua música ou fazer a sua homenagem. É só entrar em contato conosco através do 996191014. Com muita alegria, a partir de agora, na sua companhia, vamos iniciando o nosso programa desta tarde. Música.

Muito bem, 13 horas e 59 minutos. Vamos mandando um abraço especial para a nossa amiga ouvinte, a Terezinha, que já está ligada aqui conosco no nosso Tarde de Sucessos desta sexta-feira. E quer curtir, então, nesta tarde, uma música com o cantor Amado Batista e depois um pupurri com o grupo Geração 3. Então, em especial para a Terezinha, vem chegando aí Amado Batista com a música Folha Seca e depois um pupurri com Geração 3.

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2: Nessa?
3: Se dá.
2: Oi, Beto. Tá com medo de mim, é?
3: Medo não, mas esse seu zoinho, né?

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2: Um dia, numa rua da cidade, eu vi um velhinho sentado na calçada, com uma cuia de esmola e uma viola na mão. O povo parou para ouvir. Ele agradeceu as moedas e cantou essa música que contava uma história, que era mais ou menos...

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0: Muito bem. 16 horas e 44 minutos. Vamos chegando então ao final do nosso Tarde de Sucessos desta sexta-feira, dia 28 de agosto de 2026. Agradecendo então a companhia e a sintonia de todos os nossos amigos e amigas ouvintes que estiveram ligados conosco no nosso programa do dia de hoje. Eu volto então na próxima segunda-feira. Amanhã nosso diretor Olíbio estará na sua companhia, não poderei estar presente no comando da nossa emissora. Então, na próxima segunda-feira estarei de volta e vou desejando então a todos um ótimo final de sexta-feira, um ótimo final de semana e até segunda.
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0: 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Estamos chegando, amigo ouvinte, com o nosso fim de tarde, uma pancadinha de chuva, né? Mas a gente está aí, 17 graus 6 décimos de temperatura, 100% a umidade relativa do ar. Temos um pouco de instabilidade e a gente está chegando com o nosso fim de tarde. Sexta-feira, 28 de agosto. Faltando agora 7 minutos para daqui a pouco 5 da tarde.
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3: Agora 5 horas 2 minutos, 5 com 2, é a 104, é a FM Cerro Branco, fim de tarde a partir de agora. Dorinho Cabeleireiro, cortes masculinos, femininos, infantis, Dorinho Cabeleireiro. Vamos falar também que hoje à noite tem Porto do Som e tem Rogério Magrão na Arena Ross. É hoje de noite, amanhã de noite... Né, o Festival do Costelão e da Ovelha no CTG Presília Pampiana com o Grupo Entreveiro. E no domingo, lá no Sandro Schmidt, tem o musical Flor de Lis a partir das 19 horas, todos convidados. 5 horas 3 minutos, 5 com 3. Vamos com a previsão do tempo. 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O que a gente tem aí, né? Amanhã deveremos ter um pouco menos de chuva amanhã, e depois de amanhã um pouco menos de chuva do que hoje, tá? A gente teve aí uma pancada de chuva extremamente forte. Os relatos são de uma chuva de granizo agora na região do Novo São Paulo Agudo, aqui na parte serrana, né? Pelo clima tempo, tá colocando um pouco para nós amanhã, menos para o domingo, um pouquinho para segunda e um pouquinho para terça. Depois, meio da semana que vem, volta aquele calorão de novo, né? Em imagens de momento, vamos olhar aqui, né? A chuva ela tá cruzando por nós, indo embora, né? Tá indo embora. Vai deixar o tempo chuvoso na parte da região das Missões, como a gente falou, muito pouca coisa para nós amanhã, né? Praticamente nada. Domingo também não, essa chuva ela passa por nós e vai embora. Deixa eu dar só uma conferida ainda aqui
10: no IMET, né? Vamos só conferir aqui, né? Só para tirar uma dúvida. Exatamente, né? Essa chuva ela está indo embora, né? E muito provavelmente na segunda-feira, né, o problema todo vai estar ali na região do... em direção a Santa Catarina. Muita, mas muita chuva. Tá? Para nós aí sobra alguma garoa. 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

Estamos chegando aí, amigo ouvinte, com o nosso fim de tarde. Lembrando aí, mandando um abraço, né? Mandando aquele abraço, pessoal que tá ligado com a gente, né? Pessoal que tá ligado com a gente, mandando a primeira aí pra Mara, pro Olívio, também pra Lisane e pro Carlos, pra Ironda e pro Joselito, pra Julieta e pro João, também pra Nelce, pra Doracília, pra Marina, pra Dene, pra Denise, pra Adriana. Vamos mandando aí Porto do Som, que vai estar, já está, né? Já está ali na arena, né? Vai estar botando esse pessoal a dançar hoje à noite na Arena Rosca em conjunto com o Rogério Magrão. Quem começa o baile é o Rogério Magrão, mas a música que eu vou trazer aí é a regravação de um grande sucesso do Porto do Som. Me leva pra tua casa!

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4: 5h16, 17h18 foram, que é isso? Vamos lá, Corpo e Alma, Três Vícios, participação Traia Véia.

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0: 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Bom pra fazer um bolinho de chuva, né? Com melado e uma quechimia, né? Ou então a cueca virada, né? Uma cueca virada é bom também, né? Um pão de milho faz parte, né? Ou então um pão de amendoim também, né? Bom! Grupo Rodeio João Luiz Correio, orelhão lá da fronteira.
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0: coisa boa, um namoro na capital. Giro ré fica mais romântico.
1: Verdade.
0: Esse trem que eu de maneira até dar saudade do pai velho da fronteira, né?
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1: Alô?
2: Oi, João.
1: João? 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É o Regis do Grupo Rodeio.
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0: Cinco horas 38 minutos, seguimos em frente trazendo mais música. Terezinha e Nerica, escutar aí, lembranças do Porca Véia.

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3: Talita.
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0: 5:48, 5:48, fala aí, Iraí.
2: Boa tarde, Furão, tudo bueno?
0: Tudo bueno.
2: Toca Nino Paza, Não É Bebendo.
0: Não Bebas Mais Não é o nome da música.

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3: Agora faltando 4 minutos para 6, vou ficando por aqui, agradecendo companhia, sintonia e audiência. Vamos deixar aquela seleção para lá de especial para vocês. Pessoal acompanhar, pessoal se divertir aí no final dessa tarde, né? Acompanhando boa música aí, né? Até às 7, as Gaudéria pra você, né? Com a sequência agora, uma música gaúcha e daí a mensagem, né? E depois segue as Gaudéria até às 7, quando vem a Voz do Brasil. E às 8, a gente tá de volta.
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Você tem amigos? Em caso positivo, então sabe o quanto é importante ter amigos verdadeiros. Muito já se falou desses tesouros chamados amigos, mas nem todas as pessoas lhes dão o devido valor. Quando não se é rico, nem importante, nem famoso, é fácil saber quem são os amigos, pois, em tese, não tem outro móvel para uma aproximação que não seja a amizade pura e simples. O mesmo não acontece com pessoas ricas ou famosas, pois aí poderá haver aproximações movidas por interesses e conveniências, nem sempre baseados na amizade sincera. É muito comum que pessoas famosas, muitas vezes, se sintam solitárias, fiquem depressivas e apáticas por falta de alguém em quem possam confiar incondicionalmente. Talvez seja por essa razão que Charlie Chaplin, o apaixonante Carlitos das telas do cinema mudo, um dia escreveu o seguinte: preciso de alguém que me olhe nos olhos quando falo, que ouça as minhas tristezas e neuroses com paciência. E ainda que não compreenda, respeite os meus sentimentos. Preciso de alguém que venha brigar ao meu lado sem precisar ser convocado. Alguém amigo o suficiente para dizer-me as verdades que não quero ouvir, mesmo sabendo que posso odiá-lo por isso. Nesse mundo de céticos, preciso de alguém que creia nessa coisa misteriosa, desacreditada, quase impossível: a amizade. Que teime em ser leal, simples e justo. Que não vá embora se algum dia eu perder o meu ouro e não for mais a sensação da festa. Preciso de um amigo que receba com gratidão meu auxílio, a minha mão estendida, mesmo que isto seja muito pouco para as suas necessidades. Preciso de um amigo que também seja companheiro nas farras e pescarias, nas guerras e alegrias, e que no meio da tempestade grite em coro comigo: nós ainda vamos rir muito disso tudo. E ria muito. E nessa busca, empenho a minha própria alma, pois com uma amizade verdadeira, a vida se torna mais simples, mais rica e mais bela. Assinado, Charlie Chaplin. A verdadeira amizade está acima de quaisquer valores financeiros. Todo o dinheiro do mundo não seria suficiente para adquirir uma amizade leal, já que é um sentimento que não está à venda. E por mais rico que seja um ser humano, ele não será completamente feliz se não contar com pelo menos um amigo fiel. De nada valeria ser a pessoa mais famosa do mundo se não pudesse contar suas alegrias a um amigo. De nada adiantaria ter todas as riquezas materiais que o mundo pode oferecer se não houvesse uma amizade para compartilhar. Por outro lado, ainda que a pessoa seja a mais pobre da face da terra, se tiver um amigo verdadeiro, nunca passará necessidade. Quando outras emoções se enfraquecem no vai e vem dos choques, a amizade perdura, companheira devotada das pessoas que se estimam. Ter amizade é ter coração que ama e esclarece, que compreende e perdoa nas horas mais amargas da vida. A amizade pura é uma flor que nunca morre. Pense nisso.

0: Obrigado, mano. Obrigado.
1: Dezoito horas e 28 minutos.
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1: 18 horas e 49 minutos.

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1: 19 horas.
2: Brasília, 19 horas. Está no ar a Voz do Brasil. As notícias do governo federal que movimentaram o país no dia de hoje.
3: Olá, boa noite.
2: Boa noite para você que nos acompanha em todo o país.
3: Sexta-feira, 28 de agosto de 2026.
2: Vamos aos destaques do dia.
3: Emprego.
2: Brasil registra a criação de mais de 58 mil novas vagas de trabalho formal em julho. Raquel Mariano.
4: O estoque de vínculos de trabalho formal ultrapassou os 48 milhões de empregos.
3: Na Mongólia, o país participa de Convenção das Nações Unidas para o Combate à Desertificação.
2: No debate com mais de 190 países está a recuperação de áreas degradadas e educação ambiental. Gabriela Noronha.
5: O país apresentou como meta a recuperação de mais de 350 milhões de hectares de áreas degradadas até 2030.
3: Atenção quem é dono de uma microempresa ou pequena empresa.
2: Solicitação para o ingresso no Simples Nacional foi antecipada para setembro.
3: A mudança veio com a reforma tributária. Para explicar, conversamos com o Tiago Esfredo, chefe da equipe nacional do Simples.
6: Antes eles podiam estar no Simples Nacional, que agora a gente está chamando de Simples Puro. Agora vem uma alternativa intermediária, está sendo chamada de Simples Nacional Híbrido. Cada empresa precisa verificar o seu negócio para ver onde ele vai ficar melhor.
2: Hoje, na apresentação da Voz do Brasil, Luciano Seixas e Luciana Vasconcelos.
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2: O Ministério do Trabalho e Emprego divulgou hoje os dados mensais do novo CAGED, o Cadastro Geral de Empregados e Desempregados.
3: Em julho, o estoque de vínculos formais chegou a 48 milhões de postos formais de trabalho.
4: O Brasil criou em julho 58.568 novos empregos com carteira assinada. Com isso, o estoque de vínculos de trabalho formal ultrapassou os 48 milhões de empregos. Em 4 dos 5 grupos das atividades econômicas, houve crescimento da oferta de trabalho. São eles: serviço, construção, agropecuária e indústria. Somente o grupo de comércio apresentou queda. O ministro substituto do Trabalho e Emprego, Chico Macena, detalhou os números.
7: O maior crescimento do emprego formal ocorreu no setor de serviços, com saldo de 591.509 postos formais de trabalho. E aqui destaca-se informação, comunicação, atividades financeiras, imobiliárias, profissionais e administrativas, administração pública, defesa e seguridade social, educação, saúde humana e serviços sociais.
4: No acumulado de 2026, foram 972.203 novos postos, um crescimento de 2% em relação ao mesmo período do ano anterior, com maior crescimento no setor de serviços. Todos os dados fazem parte do CAGED, o Cadastro Geral de Empregados e Desempregados, apresentado nesta sexta-feira pelo Ministério do Trabalho e Emprego. Reportagem Raquel Mariano.
2: O Conselho Monetário Nacional ampliou o prazo de pagamento para taxistas e motoristas de aplicativo que financiarem a compra de carros novos pelo programa Move Brasil.
3: Agora, a quitação do empréstimo poderá ser feita em até 84 meses. Antes eram 72 meses.
2: O Conselho ratificou portaria que elevou o teto de valor para os carros financiados pelo programa, que passou de 150 mil para 200 mil reais.
3: Também a partir de agora estão incluídos, entre os veículos elegíveis, os híbridos com diferentes combinações de fontes de energia, integrando motor elétrico e motor a combustão, que utilize álcool, gasolina ou ambos.
2: A Receita Federal e o Ministério Público Federal investigam um grupo empresarial suspeito de crimes como sonegação fiscal e lavagem de dinheiro relacionados à exploração de apostas de cota fixa, as chamadas bets.
3: É a Operação Jogo das Sombras, realizada hoje em 3 estados.
2: O grupo teria movimentado mais de 5 bilhões de reais em apenas em 2025. A operação investiga suspeitas de sonegação fiscal, evasão de divisas e lavagem de dinheiro praticadas por um grupo de empresas de apostas esportivas, conhecidas como BETs. Foram cumpridos 6 mandados de busca e apreensão em Pernambuco, Paraíba e São Paulo. Segundo a investigação, um grupo empresarial responsável por uma plataforma de bets teria movimentado mais de 5 bilhões de reais apenas no ano passado. As possíveis irregularidades teriam ocorrido tanto antes quanto depois da regulamentação das bets no Brasil. O secretário especial da Receita Federal, Robson Barreirinhas, explicou que há indícios que esse grupo tenha criado uma empresa de fachada em Curaçao para simular que as operações ocorriam fora do Brasil.
8: Nós temos elementos que comprovam que essa organização já estava presente aqui no Brasil, com funcionamento no Brasil, com beneficiários aqui no Brasil, com funcionários aqui no país, mas sem pagar nada de tributos, sem se sujeitar à regulação brasileira. Posteriormente aqui no Brasil, nós temos indícios fortes de que ilegalidades prosseguiram mesmo após essa regularização.
2: Os órgãos também investigam a suspeita de envio de recursos para o exterior. Parte desse montante teria voltado ao Brasil sob a forma de pagamentos por prestação de serviços. Esta é a segunda operação de investigação de irregularidades ligadas ao mercado de bets, com a participação da Receita Federal e do Ministério Público Federal. Além do cumprimento das medidas judiciais, a Receita Federal instaurou 11 procedimentos para aprofundar a apuração das possíveis irregularidades. Reportagem Márcia Fernandes.
3: Atenção, microempresário! A solicitação para ingresso no Simples Nacional deverá ser feita em setembro.
2: As regras para escolher o regime tributário mudaram. A partir de agora, a decisão que antes era tomada em janeiro deve ser feita com antecedência.
3: De acordo com a Receita Federal, esta mudança busca organizar a chegada das modificações proporcionadas pela reforma tributária no Simples Nacional e dar mais tranquilidade para o planejamento das empresas.
2: Para entender melhor as alterações, nós conversamos com Thiago Esfri, chefe da equipe do Simples Nacional. Vamos conferir.
3: Tiago Esfrendo, chefe da equipe nacional do Simples da Receita Federal, muito bem-vindo à Voz do Brasil, prazer recebê-lo por aqui. Vamos falar sobre essas mudanças aí para escolher o regime de tributação. A partir de agora, a decisão que antes era tomada em janeiro deve ser feita com antecedência, né? O senhor pode explicar essa mudança para a gente?
6: Claro, obrigado, satisfação estar aqui. Realmente, é uma das mudanças principais que a gente teve com a reforma tributária no Simples Nacional, elas vêm agora, anteriormente a 2027, aí que fica a grande questão que causa surpresa, né? Então, a gente tem uma preocupação muito grande, justamente, de alertar os contribuintes para que eles não percam a oportunidade, porque não é mais em janeiro. Então, é setembro. Então, vai começar a semana que vem, abre-se a janela 1º de setembro até 30 de setembro. Aqueles que não estão no Simples Nacional, ou, importante, que estão no Simples, mas possuem algum registro de exclusão futura, que isso acontece muito, eles precisam estar atentos a verificar o cadastro, verificar a mensagem na caixa postal, que a gente está alertando, está mandando mensagens, né? Enviando para que eles possam não perder a oportunidade de solicitar nova opção e continuarem no Simples ou começarem a vida deles no Simples.
2: O que eles devem fazer? Tem o Simples e um outro regime. O senhor pode explicar como funciona?
6: Eu acho que, Luciana, você diz o outro regime seria o Simples Híbrido, acredito?
2: Isso, Simples Híbrido, isso.
6: Justamente, essa é uma inovação, né, da reforma também, onde agora os contribuintes vão ter a oportunidade de uma alternativa. Então, antes eles podiam estar no Simples Nacional, que agora a gente está chamando de Simples Puro, e dali eles estariam fora do Simples, seria a outra alternativa. Agora vem uma alternativa intermediária, que está sendo chamada justamente Simples Nacional Híbrido, que é realmente um intermediário de você estar fora num lucro presumido ou você estar no Simples Puro. E qual que é a grande diferença? Você mantém alguns dos tributos dentro da cesta do Simples, com todo o regime simplificado, recolhimento único, em guia única, ou você pode manter tudo, ou você mantém quase todos e sai só IBS e CBS. Então, é uma opção pelo regime regular de IBS e CBS que os contribuintes do Simples podem fazer. Então, eles ficam num sistema misto.
3: E agora, essa mudança prevista na reforma tributária acarreta algum novo imposto aos micro e pequenos empresários?
6: Não, de maneira alguma, né? Nós temos a substituição do PIS e da COFINS, né? E do ICMS e ISS por IBS e CBS. Agora, a CBS, a IPI também a nível federal, Começa, então, a CBS agora em 2027, o IBS ainda entra num regime de transição um pouco, mas de maneira alguma isso acarreta um novo tributo, digamos assim, né? A gente ainda não tem a alíquota de referência ainda para ter um comparativo, mas a gente pode dizer que não tem um tributo novo.
2: E o senhor pode explicar para a gente o que é o IBS, o que é o CBS, para o empresário entender melhor também se ele vai para o simples híbrido, como é que ele vai fazer, o que vai acontecer na vida dele?
6: Esse é um cálculo que a gente, né, brincamos hoje num outro evento que nós tivemos, de que se existisse uma fórmula matemática para a gente apresentar para os contribuintes, para ele só preencher aquilo e falar, opa, para mim é melhor isso ou aquilo, seria o mundo ideal, né? Infelizmente, a gente não consegue fazer isso, então o papel hoje da Receita é tentar orientar e mostrar vantagem e desvantagem de cada um, né? Então a gente tem mais ou menos assim, um ponto principal, o contribuinte tem que olhar se para ele, dentro da operação que ele tem, se a cadeia dele de clientes, esses clientes desejam comprar, adquirir, seja mercadoria ou serviço, de alguém que gere crédito para ele, porque muitas empresas querem crédito para poder descontar do débito que eles vão ter lá na frente. Isso pode ocasionar uma preferência por contribuintes que não fossem do Simples, né? Então, a ideia é que, junto do imposto, né, sobre bens e serviços, que é o IBS, e a contribuição sobre bens e serviços, que é a CBS federal, IBS é estados e municípios, tivesse essa oportunidade para os contribuintes migrarem dentro da cadeia deles, optarem e falaram, para mim é melhor, os meus clientes querem adquirir de alguém que gere mais crédito. Ele tem a opção de ir para esse regime híbrido. Se não for, por exemplo, aquelas empresas que prestam serviços ou vendem mercadorias diretamente ao consumidor final, em tese,
2: é mantê-lo
6: no Simples puro, né? Porque ele não tem a necessidade de gerar crédito para o consumidor final. Então, o débito dele é menor como Simples.
2: Entendi.
6: Puro, né?
3: O senhor disse que não tem uma fórmula, né, para todo mundo, mas esse sistema de créditos pode fazer com que uma empresa do Simples se torne menos competitiva diante de empresas que estão no regime normal de tributação?
6: Justamente o menos competitivo seria de acordo com a cadeia. Se uma empresa que vai, o cliente, né, ele tem a opção de ele vai olhar, ele tem dois fornecedores para ele escolher para comprar. Se as duas mercadorias custarem R$100, ele vai olhar quem está no Simples e quem está com o regime regular de IBS e CBS, seja híbrido, lucro presumido. Por quê? Porque ele vai ter mais crédito. Então, compensa ele pagar os R$100 e ter o crédito do que ele pagar os R$100 e não ter crédito, ou ter menos crédito, porque o Simples ele gera um pouquinho um crédito menor, né? É limitado ao valor do montante devido. Então, como o débito é menor, o crédito de quem adquire também é menor. Não sei se ficou claro?
2: Então, ele vai ter que entender, né, como funciona o negócio dele para poder ver em qual situação melhor ele se encaixa.
6: Justamente, é um estudo, um planejamento, procurar uma assessoria tributária, contábil, né, profissionais que possam ajudá-los a planejar, verificar. Cada empresa precisa verificar o seu negócio, a sua operação, para ver aonde ele vai ficar melhor.
3: E ele tem de 1º a 30 de setembro para fazer isso. Se ele não fizer, ocorre algum problema?
6: O problema é que ele fica fora em 2027, né? Então, o que a gente tem conversado e falado é que assim, a janela abre em setembro e existe uma oportunidade de desistência até 30 de novembro, é a data que está hoje, né? Então, o contribuinte pode, mesmo está em dúvida, não deu tempo de planejar, não consegui ainda, faça a opção, seja do regime, pelo Simples, faça a opção pelo regime regular, se houver a possibilidade de que ele vê que aquilo pode encaixar. E se eles entenderem, com 2 meses a mais de planejamento, de que aquilo não vale a pena, ele vai ter oportunidade de desistir. Então, assim, o prejuízo dele é ele perder realmente uma janela em 2027. Então, essa é a nossa preocupação, para que ele já se planeje ao máximo para saber o que vai acontecer em 2027. Tem que saber em setembro.
3: A gente está falando de empresas. Essa mudança impacta os MEIs, o microempreendedor individual?
6: Para o MEI não mudou. O MEI continua fazendo opção em janeiro, com aquele lá no meio do mês, efeito retroativo, da mesma forma. Então, eles não precisam se preocupar tanto agora com setembro.
2: Tá, ótimo. Só para a gente encerrar, então. É um modelo que vai trazer mais transparência, né, na arrecadação de impostos, tudo mais, mas não necessariamente vai... Não são impostos novos para o empresário, né?
6: Não, como eu havia citado antes, né? É como se mudasse o nome dos tributos, mas mudando também toda a estrutura e toda a dinâmica da, do cálculo, enfim, de todas as regras, né, aplicáveis.
3: Muito bem, nós conversamos com o Tiago Esfredo, chefe da equipe nacional do Simples da Receita Federal. Muito obrigado pela entrevista à Voz do Brasil.
6: Eu que agradeço. Obrigado.
2: Foi publicada hoje no Diário Oficial lei que autoriza em caráter extraordinário a redução de tributos federais sobre combustíveis.
3: O objetivo é reduzir os efeitos do choque no mercado internacional de energia decorrente do conflito no Oriente Médio.
2: A norma também estabelece medidas de proteção tributária ao etanol, cria crédito fiscal para projetos de produção de fertilizantes e prevê benefícios para setores estratégicos, como minerais críticos.
3: Hoje foi o último dia da 17ª Conferência das Partes da Convenção das Nações Unidas para o Combate à Desertificação, a COP17.
2: O encontro foi realizado em Ulan-Ambatar, na Mongólia, entre 17 e 28 de agosto.
3: E o Brasil apresentou como meta de recuperação de áreas degradadas até 2030.
5: Manejo e restauração de florestas em terras secas, recuperação de áreas degradadas e educação ambiental foram alguns dos temas discutidos na 17ª Conferência das Partes da Convenção das Nações Unidas para o Combate à Desertificação. Realizada entre 17 e 28 de agosto na Mongólia, a COP17 reuniu representantes de 197 países, incluindo o Brasil. Na ocasião, o país apresentou como meta a recuperação de mais de 350 milhões de hectares de áreas degradadas até 2030. Alexandre Henrique Bezerra, diretor do Departamento de Combate à Desertificação e Mitigação dos Efeitos da Seca no Ministério do Meio Ambiente e Mudança do Clima, comentou que o compromisso assumido pelo Brasil está alinhado à agenda global.
9: É como se fosse uma grande meta que a Convenção estabeleceu para garantir que a gente avance na agenda de restauração de terras degradadas, de redução do processo de degradação, obviamente está associada ao combate ao desmatamento, ao combate às queimadas criminosas, e vai contribuir para a grande meta global, que é de 1 bilhão e 500 milhões de hectares sendo restaurados, conservados até 2030.
5: Durante a COP17, a delegação brasileira apresentou o Plano de Ação de Combate à Desertificação, que inclui a recuperação dos recursos naturais, adaptação às mudanças do clima, desenvolvimento sustentável e participação das populações que vivem em áreas suscetíveis. Segundo o presidente do Centro de Pesquisas Ambientais do Nordeste, Severino Ribeiro, os riscos apresentados pelo processo de desertificação dos solos ultrapassam a questão ambiental.
10: A desertificação, ela não apenas afeta negativamente biodiversidade, as árvores, os animais. Ela afeta diretamente o bem-estar humano. Porque se eu esgoto a capacidade que o solo tem de produzir, por exemplo, alimentos, eu estou colocando em risco uma série de atividades econômicas que dependem desse solo sadio, produtivo.
5: O Brasil integra a Convenção das Nações Unidas para o Combate à Desertificação desde 1997. Além de representantes dos 197 países, a COP deste ano reuniu organizações internacionais, sociedade civil, setor privado, comunidade científica, povos indígenas e comunidades locais. Reportagem Gabriela Noronha.
2: Até domingo, indígenas da região Marayuá, no Amazonas, serão assistidos com atendimento médico especializado para a realização de consultas e exames.
3: Nesta etapa, estão previstos 800 atendimentos especializados, como explica a secretária de Saúde Indígena, Lucinha Tremembé.
11: Levando especialidades como pediatria, ginecologia, oftalmologia, saúde da mulher como um todo, clínica geral, entre exames, consultas, diminuindo assim tanto o tempo de espera dessas pessoas na fila de regulação, mas também diminuindo que essas populações que têm peculiaridades culturais específicas saiam de seus territórios, das suas aldeias, para ir para as cidades grandes.
2: As ações no estado ocorreram durante todo o mês de agosto, também nos povos Yanomami, em Boa Vista, e no território Piraã, no Amazonas.
3: Segundo o Ministério da Saúde, a expectativa é realizar cerca de 4 mil atendimentos especializados na região.
2: O Centro Nacional de Monitoramento e Alertas de Desastres Naturais, o CEMADEM, oferece uma plataforma que permite acompanhar a situação da seca em diferentes regiões do Brasil.
3: É possível consultar informações por município e acompanhar a evolução da estiagem ao longo do tempo.
2: Um dos principais indicadores é o Índice Integrado de Seca, que considera dados como chuva, umidade do solo e condições da vegetação.
3: O acesso é gratuito e está disponível no endereço alertasecas.cemadem.gov.br.
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2: Céu aberto, pouca chuva e paisagens que ganham novos contornos. É época da seca no Cerrado, que também deve movimentar o turismo.
3: Na Chapada dos Veadeiros, em Goiás, a expectativa é de mais visitantes em busca das cachoeiras, dos rios e das trilhas da região.
2: O parque é gerido pelo ICMBio, o Instituto Chico Mendes de Conservação da Biodiversidade, em parceria com a iniciativa privada.
3: E o turismo também movimenta as comunidades locais, como a Calunga, que oferece experiências de base comunitária.
12: No Parque Nacional da Chapada dos Veadeiros, em Goiás, a paisagem muda conforme a estação. Na época das chuvas, cachoeiras e rios ganham volume. Já no período da seca, a água diminui, o céu fica limpo e o cerrado revela outras cores, outros caminhos e outras possibilidades de vivência. É um período que exige atenção redobrada com as queimadas, mas que também pode ser aproveitado pelo turismo. A região do Parque Nacional da Chapada dos Veadeiros é compartilhada entre o Instituto Chico Mendes de Conservação da Biodiversidade, o ICMBio, e a iniciativa privada, que hoje é responsável pela administração do parque. Com isso, a preservação da área caminha ao lado da visitação e da atividade turística. E quem percorre as trilhas nessa época do ano percebe que a seca também tem suas vantagens. É o que conta o guia Adão dos Santos Rosa, que também trabalha como brigadista e monitora a região durante o período de estiagem.
13: Nesse período de seca que é o ideal, né? Que você vai encontrar as águas, né? Tudo cristalina, tudo verdeada, né? Porque no período de chuva não é assim, não é confiável, né? Aqui a mesma hora que não está chovendo, chove, né? Todas essas cachoeiras que eu te falei aí, era dá pra nadar, né? Acaba
12: logo tudo! Caminhar pela chapada durante a seca é também perceber essas mudanças de perto. O som da água pode ficar mais distante. O chão fica coberto de folhas secas e o cerrado, que parece dormir em alguns trechos, continua cheio de vida. Mas a experiência de conhecer a Chapada não termina nas diversas opções de trilhas. Para quem quer ir além dos cartões postais, o turismo de base comunitária aproxima o visitante de quem vive no território. Uma das formas de fazer isso é dentro da própria casa dos moradores. No território Calunga, a comunidade Vão do Moleque, localizada na zona rural de Cavalcante, é a maior de Goiás. E é lá que está a dona Santina Cesário dos Santos, que recebe turistas em casa e transforma a hospedagem em uma experiência inesquecível.
14: Aí oferece café da manhã, almoço, almojante, se você quiser. Mais tarde tem um docinho, que tem doce também. Eu tenho meus produtos calmos que eu faço, com geleia. Se quiser levar também para conhecer, para levar para saborear depois na sua casa, tem também.
12: Ainda segundo dona Santina, para o visitante, é uma oportunidade de conhecer a Chapada por outro ângulo. Para a comunidade, o turismo representa renda, valorização da cultura e uma forma de manter vivas as tradições do território.
14: As pessoas que vêm aqui amam, volta, todo mundo querendo voltar. Falando que vai tornar a voltar, outros vêm embora chorando, porque aqui é uma paisagem, sabe? Depois chegou aqui. É só alegria, muita água, bem fresquinho. Além de que o tempo está ficando mais quente agora, devido ao tempo, né? Mas não tem barulho nenhum, silêncio, exama.
12: E entre trilhas, águas, casas e histórias, o visitante descobre que conhecer um destino também pode ser uma forma de ajudar a preservá-lo e colecionar memórias. Com sonorização de Reinaldo dos Santos, reportagem Karine Melo.
2: Na próxima sexta-feira, às vésperas da Independência, nós vamos falar sobre a Estrada Real, uma das maiores rotas turísticas do Brasil, que liga o interior de Minas Gerais ao litoral do Rio de Janeiro e São Paulo.
3: Vamos falar um pouco da história, quando no século XVIII, a coroa portuguesa pavimentou esses caminhos para transportar e fiscalizar o ouro e os diamantes extraídos das minas. Hoje o trajeto preserva cidades históricas, igrejas barrocas e calçamentos de pedra da época colonial.
2: E essas foram as notícias do governo federal.
3: Uma realização da Secretaria de Comunicação Social da Presidência da República.
2: Com produção da empresa Brasil de Comunicação.
3: Fique agora com as notícias do Poder Judiciário e do Congresso Nacional. Boa noite, um bom fim de semana.
2: A gente volta na segunda-feira. Boa noite.
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17: Presidente do STF, CNJ, ministro Edson Fachin, reforça as ações no combate à violência contra a mulher.
18: STJ garante em ações penais prazo em dobro e intimação pessoal a núcleos de prática jurídica.
17: Homem trans é indenizado por sofrer assédio sexual e transfobia.
18: Boa noite, eu sou o Arthur Filho.
17: E eu sou Walter Lima.
18: O presidente do Supremo Tribunal Federal e do Conselho Nacional de Justiça, o CNJ, ministro Edson Fachin, destacou a importância de proteger as meninas brasileiras e garantir que cresçam com liberdade, dignidade e segurança.
17: Ele participou hoje da jornada Maria da Penha em Campo Grande, Mato Grosso do Sul.
19: Toda infância deveria ser feita de achadouros, de descobertas, de sonhos, de brincadeiras e de afetos, nunca de marcas de violência.
18: Um homem trans que trabalhava numa empresa de alimentos na Paraíba foi indenizado por assédio sexual e transfobia.
17: A Justiça do Trabalho adotou o protocolo antidiscriminatório da Corte Interamericana de Direitos Humanos. Samanta Flor.
20: A segunda turma do TRT da Paraíba entendeu que em casos de assédio sexual, o depoimento da vítima é uma prova fundamental e vale por si só, já que esse tipo de violência quase sempre acontece sem testemunhas. Os desembargadores também consideraram comprovado o tratamento hostil e transfóbico do empresário contra o trabalhador. Além das duas indenizações, a empresa terá ainda de reconhecer o vínculo de emprego e pagar adicional de insalubridade. Ainda cabe recurso.
18: Corte Especial do STJ decide que núcleos de prática jurídica das faculdades de direito, públicas ou privadas, têm prazo em dobro para recorrer.
17: A regra já incluía os processos da área civil. Fátima Uchoa.
21: A Corte Especial do STJ entendeu que os advogados integrantes dos núcleos também têm a prerrogativa de serem intimados pessoalmente dos atos processuais. Segundo o relator ministro Luiz Felipe Salomão, o Código de Processo Civil, ao ampliar o alcance da prerrogativa da Defensoria Pública, busca compensar a estrutura limitada dos núcleos de prática jurídica, garantindo condições de igualdade na defesa dos assistidos, efetivando o princípio constitucional de acesso à justiça. Assim como não existe norma específica na lei processual penal, o dispositivo foi aplicado por analogia.
18: Prazo da Justiça Eleitoral para nomeação de mesários, pessoal de apoio logístico e auxiliares de auditoria que irão atuar nas eleições gerais 2026 encerra hoje, sexta-feira.
17: As nomeações incluem as sessões de voto em trânsito e as instaladas em estabelecimentos penais e unidades de internação de adolescentes. Vitor Struck.
22: O Tribunal Superior Eleitoral encerra nesta sexta-feira o prazo para nomeações de mesárias e mesários, membros das equipes de apoio logístico e auxiliares de auditoria das eleições. Os nomes devem ser publicados em edital pelos juízes e juízas das zonas eleitorais. Partidos políticos, federações partidárias e coligações têm até 5 dias para apresentar contestações. O mesmo prazo concedido para a recusa dos nomeados. Esta sexta-feira também é o último dia para que mesárias e mesários, pessoal de apoio e agentes das forças de segurança habilitem a votação em sessão distinta da de origem.
18: Justiça condena dois réus por corrupção e lavagem de dinheiro em obra de hospital no Paraná.
17: Decisão atende a pedidos do Ministério Público Federal. Sabrine Menezes.
0: De acordo com as investigações, um ex-servidor do município e o sócio-administrador de uma corretora envolvidos na construção do Hospital Regional de Toledo fracionavam os valores desviados da obra em depósitos menores para dificultar o rastreamento dos recursos. Segundo a sentença, o esquema provocou prejuízo de mais de R$1 milhão para os cofres públicos. Os réus foram condenados à pena de 11 anos de reclusão em regime inicial fechado, além do pagamento de multa e reparação dos danos em valor correspondente a pouco mais de R$2 milhões.
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18: A você uma boa noite.
17: Bom fim de semana e até segunda-feira.
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7: Eu sou Paula Groba.
23: E eu sou Ricardo Nakaoka.
7: E estes são os destaques de hoje do Jornal do Senado, que começa agora.
23: Escala 6x1. Redução da jornada para 40 horas semanais está pronta para votação.
7: Senadora Leila Barros vai relatar MP que zera taxa sobre compras internacionais.
23: Eleições 2026. Atenção aos votos para o Senado. Neste ano, são duas vagas.
7: Boa noite.
23: Boa noite.
7: Trabalhar menos, descansar mais e sem perder salário. A proposta que pode mudar a jornada dos trabalhadores brasileiros está pronta para ser votada na Comissão de Constituição e Justiça do Senado. A votação deve ocorrer na próxima semana.
23: A PEC reduz de 44 para 40 horas a jornada máxima semanal e garante 2 dias de descanso por semana, sem redução de salário. O relator da proposta sobre o fim da escala 6x1 recomenda a aprovação do texto que veio da Câmara e rejeita as emendas apresentadas pelos senadores. A reportagem é de Bruno Lourenço.
24: Em sessão do Senado Federal, o presidente da União Geral dos Trabalhadores, Ricardo Patá, afirmou que categorias como a dos comerciários mal têm tempo de ver a família por conta da escala de 6 dias de trabalho por apenas 1 de descanso, e defendeu a PEC.
25: Não é isso que nós queremos. Nós queremos ter um país cidadão e um país não de castas.
24: Já o presidente da Federação do Comércio de Bens, Serviços e Turismo do Estado de São Paulo, Ivo Dalacqua, alertou que não existe uma única realidade empresarial e a redução da jornada deveria acontecer por meio de negociação coletiva.
25: O pequeno comércio do interior enfrenta desafios diferentes daqueles de uma empresa exportadora. As necessidades do comércio atacadista não são as mesmas do varejista.
24: De acordo com o texto já aprovado na Câmara dos Deputados, a transição será gradual. 2 meses após a promulgação da futura emenda constitucional, o teto da jornada semanal cairá para 42 horas com 2 dias de folga. Ao final de um ano, o limite máximo será fixado definitivamente em 40 horas semanais.
7: E a senadora Leila Barros foi escolhida como a relatora da comissão da medida provisória que acabou com a chamada taxa das blusinhas. O presidente do colegiado é o deputado Reginaldo Lopes.
23: A próxima reunião da comissão que analisa a MP será na segunda-feira, quando pode ser apresentado e votado o relatório de Leila. Repórter Rodrigo Rezende.
26: A chamada taxa das blusinhas é o imposto de importação de 20% cobrado sobre compras internacionais de até $50, cerca de R$ 250. A cobrança foi criada em 2024 e suspensa em maio deste ano pela medida provisória 1357. A relatoria da comissão que analisa a MP ficou com a senadora Leila Barros, do PDT do Distrito Federal. Ela afirmou que concorda com o texto inicial da medida, mas irá ouvir a todos os setores produtivos para a construção do relatório.
27: É isso que eu quero deixar muito claro, que é uma característica minha de conversar com todos, ouvir a todos, mas o texto inicial que já foi apresentado para nós já nos agrada, mas não abriremos mão de conversar com todos.
26: A próxima reunião da comissão, na qual deve ser apresentado o relatório, será nesta segunda-feira, 31 de agosto, às 4 da tarde. Nesse mesmo dia, deputados e senadores da comissão podem votar o texto. A ideia é que a MP seja aprovada na Câmara e no Senado durante o esforço concentrado que ocorrerá até 4 de setembro, antes do prazo de perda de validade da medida, que é 8 de setembro.
7: A avançou no Congresso a medida provisória que cria uma nova linha de crédito para motociclistas profissionais.
23: O texto foi aprovado pela comissão mista e seguiu para a votação em plenário. Repórter Patrícia Oliveira.
1: No caso dos motociclistas, o dinheiro poderá ser usado na compra de motocicletas, motonetas e ciclomotores novos. Também poderão ser financiadas motos e bicicletas elétricas, além de equipamentos e infraestrutura ligados à atividade. O relatório aprovado incluiu também o transporte escolar e definiu ações específicas para profissionais mulheres e pessoas com deficiência. Para a presidente da comissão, senadora Leila Barros, do PDT do Distrito Federal, a medida provisória ajuda a melhorar as condições de trabalho desses profissionais.
5: Para milhões de brasileiros, o veículo não é um bem de consumo, é um instrumento de trabalho. É o que coloca comida na mesa e sustenta uma família.
1: Para ter acesso ao financiamento, entregadores e motociclistas que trabalham por aplicativos terão de comprovar pelo menos 6 meses de cadastro na plataforma e um mínimo de 100 corridas ou entregas. Cada beneficiário poderá financiar apenas um veículo. A medida provisória ainda precisa ser aprovada pelos plenários da Câmara e do Senado.
7: Um projeto que começa a ser analisado pelo Senado pode dar mais transparência ao processo de registro de medicamentos para doenças raras.
23: A proposta obriga a Anvisa a tornar público cada passo da análise dos pedidos de registro, para que pacientes, famílias e profissionais de saúde saibam em que etapa está o processo. A medida não muda a autonomia técnico-científica da agência. Repórter Márcio Maturana.
6: O novo projeto foi anunciado pelo senador Hermes Klan, do PL de Santa Catarina, na quinta-feira, durante uma audiência pública na Comissão de Direitos Humanos sobre a suspensão de um medicamento para distrofia muscular de Duchenne.
8: Acabo de dar entrada em um projeto de lei para aumentar a transparência da Anvisa nos processos de registros de medicamentos destinados a doenças raras, trazendo segurança e informação a todos.
6: Doenças raras atingem cerca de 13 milhões de brasileiros. Quando existe tratamento, os remédios costumam ser caros e precisam passar por um processo de testes até a aprovação pela Anvisa. O objetivo do projeto é dar previsibilidade a pacientes, famílias e profissionais de saúde sem interferir na autonomia técnico-científica da Anvisa.
9: Eleições 2026.
7: O Tribunal Superior Eleitoral e o Google fecharam um acordo para identificar o uso ilegal de inteligência artificial nas eleições.
23: Uma ferramenta vai identificar o uso indevido de imagens de candidatos. Repórter Pedro Pincer.
10: A tecnologia chamada de Likeness ID está disponível para usuários maiores de 18 anos e é capaz de identificar conteúdos gerados por inteligência artificial que reproduzem a imagem de uma pessoa. A iniciativa busca ampliar a capacidade de rastreio no YouTube de materiais sintéticos e falsos que explorem indevidamente a identidade de quem está na disputa eleitoral. O presidente do TSE, ministro Cássio Nunes Marques, afirmou que a iniciativa busca preservar direitos fundamentais no ambiente da internet e contribuir para a confiança nas eleições.
11: O momento em que celebramos essa parceria é crucial. Isso porque é de conhecimento comum o potencial danoso do mau uso da inteligência artificial generativa.
10: Para aderir ao sistema, a candidata ou o candidato precisa ter uma conta no YouTube e acessar o YouTube Studio, na área destinada à busca de conteúdo por semelhança. Depois de um cadastro, a plataforma cria um registro biométrico da aparência do usuário. Cabe ao candidato analisar o material localizado e decidir se houve uso indevido da sua imagem. Se entender que sim, poderá solicitar a remoção. Havendo violação das regras da plataforma, o conteúdo poderá ser retirado do ar.
7: E neste ano, o eleitor vai votar em 2 senadores, mas atenção, são 2 senadores diferentes, um voto para cada candidato ou candidata. Primeiro, o eleitor escolherá um candidato e confirmará a escolha. Em seguida, registrará o outro voto. Se o eleitor repetir o mesmo número nas 2 oportunidades, apenas o primeiro voto será considerado válido. O segundo será anulado automaticamente pela urna eletrônica.
23: E para ajudar o cidadão a se informar melhor, o Senado Federal criou uma página especial para a cobertura das eleições. O site pode ser acessado por meio do endereço link.senado.leg.br/eleicoins. Com trabalhos técnicos de Eliseu Caires, o Jornal do Senado fica por aqui. Acompanhe agora as notícias do Tribunal de Contas da União e da Câmara dos Deputados. Boa noite.
7: Boa noite e um bom fim de semana.
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2: Nos dias 31 de agosto e 1º de setembro, o Tribunal de Contas da União realiza seminários sobre o financiamento e a organização do SUS, o Sistema Único de Saúde. O encontro vai discutir como os recursos da área são distribuídos entre estados e municípios e os desafios para garantir financiamento sustentável. Outro ponto de destaque é a integração dos serviços de saúde e o atendimento por região. O objetivo é melhorar a organização da rede e garantir que os serviços funcionem de forma integrada. O seminário vai reunir gestores, especialistas e representantes das três esferas de governo para trocar experiências e discutir melhorias para o SUS. O evento será transmitido ao vivo pelo canal do Tribunal no YouTube. Saiba mais em tcu.gov.br.
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3: Câmara pode votar projeto que fixa idade máxima de 15 anos para táxis.
12: Hugo Mota pede que a população acompanhe o trabalho parlamentar.
3: Serviço de emergência médica deverá oferecer acessibilidade para surdos.
12: Boa noite. Os deputados analisam um projeto que obriga os serviços de emergência médica a oferecer acessibilidade para surdos. O texto já foi aprovado pelas comissões de saúde e de defesa dos direitos das pessoas com deficiência. Saiba mais sobre o assunto na reportagem de Mônica Tati.
13: Projeto em tramitação na Câmara prevê a criação de atendimento para pessoas surdas na urgência e emergência em hospitais de médio e grande porte. O projeto original previa a presença de intérprete de Libras, a língua brasileira de sinais. Mas a relatora na Comissão de Saúde, a deputada Rogéria Santos, do Republicanos da Bahia, modificou o texto. O relatório aprovado permite que os estabelecimentos adotem diferentes formas de atendimento acessível para pacientes surdos ou com deficiência auditiva, a fim de assegurar meios adequados de comunicação, como o uso de tecnologias digitais. Rogéria Santos lembra que a chegada aos serviços de urgência médica é um momento vulnerável para todas as pessoas.
14: É um momento que você está sentindo muita dor ou que você passou por um acidente. Imagine você chegar nesse ambiente e não conseguir se comunicar. E como é que isso é prejudicial ao socorro, à assistência de forma diligente, que tenha o objetivo de salvar aquela vida? Porque a intensidade do que gerou aquela necessidade a gente desconhece, porque só o profissional habilitado na medicina vai saber.
13: Rogéria Santos destaca que o Brasil tem aproximadamente 10 milhões de pessoas com deficiência auditiva, sendo que cerca de 2 milhões e 700 mil são completamente surdas. Segundo a deputada, o projeto garante a inclusão e acessibilidade ao permitir o pleno acesso à saúde. O projeto, que prevê serviço de intérprete para pessoas surdas ou com deficiência auditiva, ainda terá que ser votado pelas comissões de Finanças e Tributação e de Constituição e Justiça. Se for aprovado em todas, segue para a apreciação do Senado. Da Rádio Câmara de Brasília, Mônica Tati.
9: Saúde.
3: Projeto de Dani Cunha, do PL do Rio de Janeiro, impede a cobrança de consultas de retorno em atendimentos particulares e de planos de saúde. A proposta considera retorno a consulta destinada à análise de exames ou ao ajuste do tratamento iniciado anteriormente.
12: Dani Cunha esclarece que a regra vale apenas quando o novo atendimento estiver diretamente ligado à consulta inicial. O texto prevê multa para cobranças indevidas, mas ressalta que uma nova cobrança pode ser feita quando houver queixa clínica ou diagnóstico independente do primeiro atendimento.
9: Direitos humanos.
3: Dorinaldo Malafaia, do PDT do Amapá, defende a aprovação do projeto que transforma em lei os programas Envelhecer nos Territórios e Viva Mais Cidadania. Ele explica que o objetivo é evitar que as atividades sejam interrompidas por mudanças administrativas.
12: Dorinaldo Malafaia afirma que a proposta fortalece a rede de atendimento nos estados e municípios. O projeto prevê a formação de agentes locais para identificar violações de direitos, além de ações voltadas ao enfrentamento da violência e da discriminação contra pessoas idosas.
16: Eleições.
3: Em vigor há mais de 16 anos no Brasil, a lei da ficha limpa sofreu alterações que hoje são contestadas no Supremo Tribunal Federal. A reportagem é de Maria Neves.
0: A lei da ficha limpa, que nasceu de iniciativa popular ainda em 1993 e entrou em vigor em junho de 2010, completa 16 anos com alterações significativas e contestações no Supremo Tribunal Federal. O texto original prevê que políticos condenados à perda dos direitos políticos não podem concorrer novamente a cargos eletivos por até 16 anos. Esse é o caso de senadores que têm mandato de 8 anos. Um dos deputados que assinaram o projeto de lei na Câmara, o deputado Luiz Carlos Raul, do Podemos do Paraná, afirma que somente na eleição de 2024, a lei ajudou a barrar quase 2 mil candidaturas que tinham ficha suja. O parlamentar considera a norma um marco no combate à corrupção no Brasil.
15: Foi um reforço legislativo que fizemos para fortalecer a legislação de combate àqueles, né, realmente que metem a mão no jarro do dinheiro público. E o Brasil aprovou uma legislação que veio de iniciativa popular. 1,5 milhão de assinaturas foram apresentadas e essa é uma lei que pegou no Brasil. Eu acredito que hoje, nesses anos todos, próximo de 10 mil candidaturas sujas, de ficha suja, foram barrados pela legislação.
0: Pela lei de 2010, políticos condenados por crimes como lesão ao patrimônio público e enriquecimento ilícito não podem concorrer novamente durante todo o período restante do mandato e nos 8 anos seguintes. No entanto, outra lei que entrou em vigor em 2025 reduziu o prazo em que os políticos ficam inelegíveis para no máximo 12 anos. O texto do ano passado determina que o prazo de inelegibilidade começa com a condenação por um colegiado e será de 8 anos a partir de então, o que antecipa a contagem de prazo e reduz o tempo em que o político fica inelegível. Se houver outras condenações posteriores, a soma do período em que o candidato não pode concorrer a cargos eletivos deve ser limitado a 12 anos. No entanto, a lei mais recente prevê exceções a essa regra mais branda. Se a condenação ocorrer por crimes de maior gravidade, como lavagem de dinheiro, tráfico de drogas, terrorismo ou outros crimes hediondos, continua a valer a regra antiga, inelegibilidade de 8 anos contados a partir do cumprimento integral da pena. A lei aprovada em 2025 foi contestada pelo partido Rede Sustentabilidade no Supremo Tribunal Federal. A legenda alega que o mérito do texto aprovado na Câmara foi alterado pelo Senado, mas o projeto não retornou para a análise dos deputados como determina a Constituição. O partido também sustenta no processo que o abrandamento das regras permite o retorno de políticos condenados por crimes graves à vida pública prematuramente. O deputado Chico Alencar, do PSOL do Rio de Janeiro, que já estava na Câmara na época da aprovação da lei da ficha limpa, defende que os ministros do Supremo decidam pela restauração do texto aprovado em 2010.
17: A lei é boa, ela é eficaz relativamente. Teria que retirar e derrubar esse facilitário, inclusive o tempo de inelegibilidade, que foi reduzido recentemente, através do próprio parlamento. Então, voltar à sua formatação original seria muito saudável. Eu espero que o Supremo Tribunal Federal decida com olho num preceito constitucional, que é a integridade, que é a ética pública, que é a qualidade da representação, a partir desse princípio constitucional da impessoalidade, da publicidade, da ética, da honestidade.
0: Um pedido de vista do ministro Gilmar Mendes, em maio deste ano, suspendeu o julgamento da ação no Supremo Tribunal Federal. Antes da interrupção da análise, a relatora do processo, ministra Carmen Lúcia, já havia votado a favor da manutenção da Lei da Ficha Limpa de 2010 nos principais pontos contestados pela rede. O único ministro...
17: derrubar esse facilitário, inclusive o tempo de inelegibilidade, que foi reduzido recentemente através do próprio parlamento. Então, voltar à sua formatação original seria muito saudável. Eu espero que o Supremo Tribunal Federal decida com olho num preceito constitucional, que é a integridade, que é a ética pública, que é a qualidade da representação.

0: publicidade, da ética, da honestidade.
1: Um pedido de vista do ministro Gilmar Mendes, em maio deste ano, suspendeu o julgamento da ação no Supremo Tribunal Federal. Antes da interrupção da análise, a relatora do processo, ministra Carmen Lúcia, já havia votado a favor da manutenção da Lei da Ficha Limpa de 2010 nos principais pontos contestados pela rede. O único ministro a votar depois da relatora foi Luiz Fux, que concordou inteiramente com o voto de Carmen Lúcia. Da Rádio Câmara de Brasília.
2: Segurança Pública.
3: André Fufuca, do PP do Maranhão, propõe criar a chamada culpa temerária no Código Penal, para casos em que a pessoa provoca um resultado sem intenção, mas deixa de tomar cuidados básicos diante de uma situação de risco.
4: A proposta de André Fufuca considera culpa temerária os casos em que há um risco grave e evidente de que o resultado aconteça. O objetivo, segundo o deputado, é punir com mais rigor situações de negligência extrema, sem tratá-las como dolo eventual.
3: Ercílio Coelho Diniz, do MDB de Minas Gerais, apresentou o projeto que cria a Política Nacional de Prevenção à Violência contra a Mulher por meio de monitoramento preventivo de risco. A proposta prevê a identificação e o acompanhamento de situações de alto risco antes da ocorrência do crime.
4: O texto de Ercílio Coelho Diniz sugere a integração entre órgãos públicos e a criação de um Banco Nacional de Dados Estatísticos. Em casos de alto risco, o projeto permite medidas como monitoramento eletrônico do agressor e atendimento psicossocial prioritário.
3: Euclides Petersen, do Republicanos de Minas Gerais, é autor da proposta que facilita a responsabilização por crimes de violência patrimonial contra mulheres em situação de violência doméstica e familiar. A medida abrange casos de destruição, subtração ou retenção de bens, valores e documentos.
4: Pelo texto, esses crimes passariam a ser processados por ação penal pública incondicionada, sem necessidade de representação da vítima. Euclides Petersen explica que a mudança reduz os mecanismos de coerção que podem dificultar a denúncia e a responsabilização dos agressores.
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2: Votação.
3: O plenário da Câmara pode votar projeto que estabelece idade máxima de 15 anos para táxis. A proposta prevê também linhas de crédito para compra de carros novos, como informa o repórter Antônio Vital.
6: Ganhou o regime de urgência e pode ser votado a qualquer momento no plenário da Câmara projeto que define limite de 15 anos de idade para veículos usados por taxistas. A proposta apresentada pelo deputado Dr. Luizinho, do PP do Rio de Janeiro, também cria linhas de financiamento público para a compra de táxis novos. Para o autor do projeto, a lei atual não estabelece critérios claros sobre a idade máxima dos veículos, nem prevê mecanismos de apoio financeiro para a renovação da frota. A justificativa para a proposta é de que a renovação da frota de táxis dá mais segurança para passageiros e motoristas, reduz a emissão de gases do efeito estufa e estimula a profissionalização dos taxistas. O projeto prevê que o governo federal ofereça linhas de crédito específicas para taxistas autorizados. O texto não estabelece as condições de financiamento, que serão definidas por um regulamento específico, mas prevê prazos de pagamento de até 15 anos. O regime de urgência para o projeto foi criticado por deputados do Novo e do Missão. Para a deputada Adriana Ventura, do Novo, de São Paulo, é preciso definir quem precisa de carros novos e as linhas de crédito podem ter impacto nos bancos públicos.
7: Outros aspectos são importantes, principalmente como está o estado de conservação. Eu, por exemplo, eu ando num carro que tem 14 anos de uso e ele está ótimo, maravilhoso e está tudo certo.

0: agora outros com 14 anos talvez não tenha. Então a gente acha que esse projeto, que a criação de linhas de crédito subsidiadas por instituições financeiras oficiais, transfere risco para o setor público.
1: Já deputados da base do governo votaram a favor do regime de urgência, como explicou a deputada Érica Cocai, do PT do Distrito Federal.
2: Este projeto, ele fala da idade máxima do veículo. É bom que se tenha a noção de que são veículos que rodam bastante, então, portanto, tem uma alta quilometragem. É diferente de um veículo que é usado de forma esporádica. Ao mesmo tempo, tem um financiamento para essa renovação da frota. Isso significa modernizar o serviço e, ao mesmo tempo, valorizar os taxistas.
1: Com o regime de urgência, o projeto que define limite de 15 anos de idade para táxis e cria linhas de financiamento para veículos novos pode ser votado diretamente no plenário da Câmara, sem passar pelas comissões permanentes da Casa. Além do projeto, aguarda a votação pela Câmara e pelo Senado, medida provisória que prevê o financiamento de veículos novos considerados sustentáveis por taxistas, motoristas de aplicativo e cooperativas. Ou seja, os motores precisam ser elétricos, híbridos, a etanol ou flex. Da Rádio Câmara, de Brasília, Antônio Vital.
3: Economia. Lucas Ramos, do PSB de Pernambuco, defende o aumento do limite de receita para que transportadores autônomos de cargas possam ser enquadrados como microempreendedores individuais. A proposta eleva o teto anual de R$ 251 mil para R$ 400 mil e prevê atualização automática pelo IPCA.
4: Relator da matéria na Comissão de Indústria, Comércio e Serviços, Lucas Ramos avalia que a mudança torna o limite mais compatível com a realidade econômica dos caminhoneiros. O deputado reitera que os custos do setor também sofrem os efeitos da inflação.
3: Agricultura. Zé Adriano, do PP do Acre, defende a aprovação de projeto que autoriza até 20 bilhões de reais para linhas de crédito destinadas à quitação de dívidas de produtores rurais afetados por perdas sucessivas. Ele informa que a medida inclui prejuízos sofridos entre 2020 e 2025.
4: O projeto de Zé Adriano retoma com ajustes o que estava previsto em medida provisória que perdeu a validade em fevereiro deste ano. O deputado argumenta que a renegociação das dívidas vai permitir que os produtores continuem a atividade agropecuária.
3: Júnior Ferrari, do PSD do Pará, apresentou projeto que aumenta as penas para quem falsificar, adulterar ou manipular ilegalmente alimentos. De acordo com o texto, a pena passa para reclusão de 10 a 15 anos, além de multa.
4: Júnior Ferrari alega que casos de contaminação e uso de componentes impróprios para o consumo têm se tornado mais frequentes. Para o deputado, a adulteração intencional de alimentos merece penas equivalentes às previstas para a falsificação de medicamentos.
3: Presidência. O presidente da Câmara pediu que a população acompanhe o trabalho parlamentar ao longo do mandato e não apenas no momento do voto. Hugo Mota participou de uma premiação em Brasília, como informa a repórter Silvia Munhato.
5: O presidente da Câmara, Hugo Mota, pediu que os cidadãos acompanhem as atividades parlamentares em todos os anos de cada mandato, para que a avaliação não seja feita apenas na época das eleições. Ele ressaltou a importância dessa fiscalização em cerimônia do Prêmio Congresso em Foco 2026.
6: O que queremos dos nossos representantes? O que faz um bom deputado? O que define uma boa senadora? Perguntas como essas não podem ser feitas apenas de 4 em 4 anos, no momento do voto.
5: O Prêmio Congresso em Foco busca o reconhecimento dos parlamentares mais bem avaliados pelo público em geral e por especialistas. Mota afirmou que, como qualquer pessoa, os políticos também gostam de ter o trabalho reconhecido. Para a fiscalização do trabalho parlamentar, Hugo Mota explicou que a Câmara dos Deputados torna público todo o processo legislativo, como exige um sistema democrático. Para o presidente, cada cidadão terá uma maneira diferente de avaliar o que faz um bom parlamentar, porque são vários os pontos de vista. Mas diz que o importante é que isso não impeça a construção de consensos.
6: O parlamento existe para dar voz às muitas e legítimas divergências em nossa sociedade, mas também para que não percamos de vista o nosso senso de fraternidade. A ideia de que o futuro de cada cidadão está atrelado ao de todos os outros.
5: Os vencedores do prêmio Congresso em Foco 2026 podem ser conhecidos na página do Congresso em Foco na internet. Da Rádio Câmara de Brasília, Silvia Minhato.
7: Trabalho.
4: Alexandre Guimarães, do MDB do Tocantins, apresentou o projeto que regulamenta as premiações em rodeios, festas do peão e eventos competitivos. A proposta obriga os organizadores a divulgar previamente os valores dos prêmios, as formas de pagamento e os critérios de distribuição.
8: Alexandre Guimarães alega que muitos participantes viajam, pagam inscrição e têm despesas com transporte e alimentação e, no final, o prêmio não cobre os custos. Para ele, a medida promove mais segurança jurídica, fortalece a transparência nas relações e valoriza os profissionais do segmento.
4: Termina agora o Jornal Câmara dos Deputados, produzido pela Rádio Câmara, com trabalhos técnicos de Wellington Teles e apresentação de Val Monteiro e Luciana Vieira. Uma boa noite para você.
8: A Voz do Brasil está de volta na segunda-feira. Boa noite e bom fim de semana.
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9: 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Estamos com 17 graus, 2 décimos de temperatura, 100% umidade relativa do ar. Tempo ainda instável com chuva lá fora.

Havia um rapaz que ia muito mal na escola. O seu comportamento era uma decepção para os seus pais, pois eles queriam vê-lo formado e bem-sucedido na vida. Um certo dia, seu pai propôs-lhe um acordo. Meu filho, se você mudar o seu comportamento e dedicar-se mais aos estudos e passar no vestibular, eu lhe darei um carro de presente. Um carro era tudo o que ele desejava. Imediatamente, o rapaz aceitou a proposta e mudou radicalmente o seu comportamento. Passou a estudar, a dedicar-se, parecia outra pessoa. O pai estava feliz, mas ainda preocupado, pois temia que aquela atitude fosse apenas em função do interesse pelo carro e não fruto de uma mudança sincera. Chegou finalmente o grande dia, o resultado do vestibular. O rapaz, ansioso, aguardava o resultado quando recebeu a notícia de que fora aprovado. E então a alegria foi total. Conforme havia prometido, o pai convidou toda a família e os amigos para a festa da comemoração. O rapaz aguardava o momento em que receberia o carro. No auge da festa, o pai pediu a palavra. Elogiou o esforço do filho, o resultado obtido e entregou-lhe uma caixa de presente. Emocionado, o rapaz abriu o pacote na certeza de que ali estavam as chaves do seu tão esperado carro. E para sua surpresa, o pacote continha uma Bíblia. O rapaz, decepcionado, nada falou. Largou o presente sobre a mesa e retirou-se daquela festa. A partir daquele dia, não mais dirigiu a palavra ao pai. Sentia-se traído e agora lutava pela sua independência. Logo deixou a casa dos pais e foi morar sozinho. Raramente mandava notícias e evitava qualquer tentativa de aproximação do pai. O tempo passou, o rapaz formou-se, conseguiu um bom emprego e aos poucos esqueceu-se completamente de sua família. O pai, já velho, sentindo-se abandonado pelo seu único filho, adoeceu e, sem vontade de lutar pela vida, veio a falecer. No enterro, o filho apareceu, mas cheio de mágoas, ficou à distância. A mãe, agora bem velhinha, aproximou-se dele e entregou-lhe, dizendo ser a última vontade de seu pai, a caixa contendo a Bíblia que lhe foi presenteada no dia em que passou no vestibular. Voltando para casa, o rapaz retirou a Bíblia da caixa e colocou-a sobre a mesa. Notou, porém, que dentro dela havia um envelope. Curioso, abriu o envelope, já bastante amarelado pelo tempo, e dentro dele encontrou uma carta e um cheque com data de mais de 10 anos, exatamente o dia da festa de comemoração. A carta dizia: meu amado e querido filho, eu sei o quanto você desejava e lutou para conseguir este carro, e conforme eu lhe prometi, aqui está o cheque para que você escolha o modelo que mais lhe agradar. Entretanto, com o carro, fiz questão de lhe dar também o mais valioso dos presentes, a palavra divina. Sem ela, nenhum bem material terá qualquer valor. Nela aprenderás que o amor e o perdão são bens maiores e que devemos fazer o bem não pelo prazer da recompensa, mas sim pelo dever da consciência. Desejo que este carro seja um motivo para a união da nossa família, mas que a Bíblia seja o farol que ilumina a nossa união. Parabéns, meu amado e querido filho, do teu pai que muito te ama. Corroído pelo remorso, o filho caiu em um choro profundo. O arrependimento viera tarde demais. Como é triste a vida de quem não sabe perdoar. Sofrem e fazem sofrer as pessoas que mais amam. Pense bem, antes que seja tarde demais, você não tem ninguém a quem perdoar? Se olhar com cuidado, vai perceber que existe um cheque verdadeiro escondido em todas as adversidades da vida. Muitas vezes,
Agimos somente com a emoção, com a cabeça quente, sem pensar. Levamos tudo à ponta de faca e acabamos magoando quem mais amamos. Devemos ponderar e agir também com a razão. Parar para pensar, esfriar a cabeça, dar uma volta, conversar mais tarde com muita calma. Pois é como diz o ditado, conversando é que a gente se entende. Não deixe que aconteça o pior. Seja paciente, carinhoso, pondere, perdoe. Mesmo que a outra parte não retribua. Fazendo isso, você estará em paz com o seu coração. Permita que a alegria da vida seja verdadeira e presente para você em todos os dias. Que Deus abençoe você. Que a força divina lhe ilumine e lhe dê discernimento para poder agir usando a emoção e a razão em equilíbrio.

0: Olá, olá, olá, boa noite. A gente tá chegando aí de novo para mais um programa da noite contigo, amigo ouvinte da 104. Boa música, alegria, informação, entretenimento a partir de agora no seu rádio, amigo ouvinte. 99877-6256 e 99619-1014 são os telefones para te ligar, participar, pedir, e a gente está aqui para te atender. Também, né, tem a live no Facebook, tem o Instagram do Furão, né, tem o Messenger, né, tudo aí à tua disposição, amigo ouvinte. 8 horas e 12 minutos, 8 e 12, chove lá fora.
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0: 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Falamos também que logo mais na Arena Rosto tem Rogério Magrão e banda, né? E também é Porto do Som. O pessoal tá convidadíssimo. Logo mais aí na Arena Rosto, né? Um baile surpresa aí pra pessoal dançar, se divertir aí. Certo, gente? Tá confirmadíssimo o baile lá na Arena Rosto. Falamos também que neste domingo no Sandro Schmidt, né? Neste domingo no Sandro Schmidt, nós temos o musical Flor de Lis a partir das 19 horas. O pessoal está convidado a fazer a festa. Vamos para a previsão do tempo. 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Antes, a nossa obrigação aqui com a Justiça Eleitoral.
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0: 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Vamos lá, previsão do tempo, então, né? A gente continua aí com instabilidade. O nosso amigo Melo aí, né? Rodeio do Erval, disse que lá muita água, né? Muita água no momento. A gente estava aí até o entardecer, eu tinha 27 milímetros, tá? 27 milímetros de chuva lá em casa. Ah, de uma previsão de 40, mais de 40 milímetros para hoje, tá? Vamos continuar ainda com um pouco de instabilidade, talvez, viu, gente? Mas, ao que tudo indica, a nossa instabilidade, ela está indo em direção às Missões, ela está indo em direção ao Alto Uruguai, à região da Serra Gaúcha, tá? Gente, olhando a imagem do radar meteorológico de Santiago, de momento aqui, gente, a chuva ela já está começando a desaparecer. A gente já não consegue visualizar ela mais, né? Deixa eu pegar a imagem de satélite aqui. Vamos ver uma coisa aqui. Vamos ver uma coisa aqui, ó. Aqui. É, ele começa aí lentamente a ir embora a chuva, né? Ela, de momento aí, ela vai embora. O que que a gente tem para amanhã? Clima tempo. A diminuição aí, né? Já deveremos ter muito poucas nuvens da tarde para a noite amanhã. O domingo praticamente todo ele de tempo bom. Segunda um pouquinho, terça-feira um pouquinho. Depois quarta, quinta, sexta, sábado, domingo de tempo bom. É, uns quantos dias aí de tempo bom. Ao que tudo indica, né? Vai começar a melhorar. Né, vai começar a melhorar. Vindo aí do oeste do Rio Grande do Sul, né? Região centro-oeste, campanha aí, começa a melhorar o tempo. Vai ficar alguma garoa durante a madrugada? Sim, vai ficar alguma garoa durante a madrugada. Eventualmente alguma pancada de chuva, sim, também podemos ter alguma pancada de chuva. Mas as chances elas começam a diminuir cada vez mais. Esta então é a situação que a gente tem aí para os próximos dias na nossa região. Né, dando conta aí de que a partir do momento que essa chuva for embora, a gente vai ter alguns quantos dias aí de tempo bom. As temperaturas ficarão na casa de entre 10 e 20, 21, 22 graus. Né? Não sobe muito, mas também não baixa muito. Dias muito agradáveis, dias primaveris. 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Vamos para o resultado da loteria. 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Vamos para o resultado da loteria. 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Quinto prêmio, 2.188, 2.188. Quarto prêmio, 1.630, 1.630. Terceiro prêmio, 7.809, 7.809. Segundo prêmio, 690, 0.690. E o primeiro prêmio em nome da loja da Mica, primeiro prêmio, 1.551. 1.551 é o primeiro prêmio. 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Quinto prêmio, 2.188. Quarto prêmio, 1.630. Terceiro prêmio, 7.809. Segundo prêmio, 690. E o primeiro prêmio, 1.551. Se tu acertou, parabéns. Se tu não acertou, fazer o quê? Esperar até amanhã. Amanhã tem loteria de novo. Tu joga, pode ser que daí a sorte sorri pra ti. Ela não quis hoje, quem sabe amanhã. Vamos agora para as manchetes, e as manchetes vêm em nome de Raquel Modas, Confecções Calçados Flores, Trilegal, Raquel Modas. Menino morto por queda de árvore, tirei a primeira aula em nova escola nesta sexta. Estava feliz porque ganhou um tênis novinho. Risco de inundações e deslizamentos. Quanto já choveu e o que esperar para o fim de semana no Rio Grande do Sul? Trump anuncia acordo para controlar 65 bilhões de barris de petróleo da Venezuela. Eduardo Leite promulga lei que acaba com a taxa de licenciamento de veículos e critica derrubada do veto pela Assembleia. Titular do Grêmio tem lesão confirmada e desfalca o time do Grêmio contra a Chapecoense, né? Diego Caíto. Inter cria plano de ação para quitar dívidas com jogadores. É um exemplo e um caminho sem volta. Carbono neutro marca nova fase da Expo Inter.

estas as manchetes do GZH. Estamos indo para a Globo em nome de Raquel Modas. Trump anuncia controle sobre 65 bilhões de barris de petróleo da Venezuela. Justiça publica edital e abre caminho para a venda da SAF do Vasco. Lula diz que foto com empresária não indica relação. Mendonça cancela bloqueio de imóveis no Master. Brasileira de 21 anos é a bilionária mais jovem do mundo. A ANEL mantém bandeira amarela na conta de luz. Vídeo mostra família ilhada em casa por enchente no Nepal. Palmeiras derrota o Vasco em São Januário na ida da final do Brasileirão Sub-20. Ex-monarca mais jovem do mundo, rei de Uganda, morre aos 34 anos nos Estados Unidos. Pedreiro faz sustentação oral em processo trabalhista e recebe elogios de magistrados. Influencer arrasta multidão em carreata de campanha fictícia em Mossoró. Polícia de Imigração dos Estados Unidos detém influencer britânico defensor de deportações. Baleia jubarte de 10 metros e 70 centímetros é encontrada morta no litoral de São Paulo. Biólogo alerta para riscos. Ex-recordista mundial e campeão olímpico revela choque com o feito de Alisson dos Santos. Lutador que ficou sem movimentos após golpe em prova faz cirurgia de 10 horas no Paraná. Como uma pequena e tranquila cidade de Santa Catarina virou fábrica de bilionários. Botafogo se aproxima de contratação de zagueiro Ex-Galo que está no Pumas do México. Porto Alegre amanhece com chuvarada e vento. Mulher desaparecida por 7 meses foi morta por colegas em Mato Grosso do Sul. Estas as manchetes da Globo. Estamos indo para gás.com, notícias da nossa região, aqui na 104, a FM Cerro Branco. O Estado destaca avanços, mas admite pontos a melhorar na gestão da 287. Santa Cruz se mantém entre os 10 municípios mais competitivos do Rio Grande do Sul. Homem condenado por violência psicológica contra mulher é preso no Vale do Sol. Fente Tabaco prepara pautas para negociações coletivas. Draco prende mais um condenado por tráfico de drogas. Estas as manchetes de alguns dos principais sites de notícias aqui na 104 AFM Cerro Branco. Os abraços. Zaida Overbeck-Ross, Angela Jones, o Marcos Rodrigues lá em Porto Alegre, o Senildo, a Jandira, a Clefne, o Hernani Petterman, o Almerinda Lopes, o Jair Strasburger, o Nildo Andrade, o Dyson Eliane, Ezequiel Machado, Solange Laval, o Vilmar Padilha, o Neca, o Tonho e a Tonho, o Fernandinho, a Renita Beer, a Gilda Alves, a Gilda e o Jorge, a Nelson, o Valério Caspur. Aqui a gente manda para o Darcy, para a Cirlei, para a Ironda e para o Juscelito, para o Iraí, para a Rosemary e para o Ervino, para o Romeu e para a Ereni, para o Raul Pavanato e a Dorli, pessoal que nos escutam aí, o Alemão da Aviação e a Marlene também, né? O Derli Machado, né? O Derli Anida, aí um abraço, obrigado pela sintonia. A Janete Pereira da Rosa, o Michael Coles, né? Michael Coles, né? A Lisiane, seu Armando, a Dona Jane. É, pessoal aí que nos acompanham. Também, né, também aí o Jabuti, a Valmira, a Renata Matias, o Hilário e a Nádia,
Alessio, Celso, Darcia Beloni, o Elio Alônia, Marisa Batque, o Luiz, a Marizinha e o Zezinho, a tia Reni, a Liege, o Clério e a Xane, a Marina, a Julieta e o João, a Mari e o Olívio, a Vonete e o Nilton, Nestor e a Rosane, o Oldemar e a Maria, a Romilde e a Celim Moura, o Jair e a Adriano, o João Calisto e a Sildo, o Edenir e a Lúcia, o Nelson Carvalho e a Dona Glória, o Flávio e a Iris, o Osmar e a Nair, o Mauro e a Gelsita, a Carla e o Arno, o Lorivaldo, o Albino Reban, o Flávio Born, quem mais? O Márcio, né? O Márcio, a Andréia e a Brenda, né? A Brenda tá esperando uma música. Ah, ela dormiu, né? Então tá bom. Então ela dormiu no sofá, a Brendinha aí, né? Também pro Sandro e pra Sally Schmidt, a comadre Ivone, né? O Silvério e a Denise, a Almerinda Lopes, a Yara lá em Novo Cabrais, o Ervino e a Rosemary, o Dibirto, né? O Dibirto tá ligado com a gente, né? A Ruby lá em Santa Catarina, ligado com a gente também. O Edson Edgar Rebaina aí na linha Palmeira. Quem mais aqui, né, Furão? Vamos às anotações aqui, né? Mandando um abraço pro Jadir Melo, né? O Melo disse que tá chovendo de balde lá no rodeio do Erval agora, né? O Ivo Beck e a Cleonice, o Jair e a Jurema, também o Arnildo e a Adriana lá no Uruguai, o Everaldo e a Loreta, o Nildo e a Marli, o Alvarino e a esposa, né? O Írio e a Marlete, o Célio Beco, o Eugênio Varros e a Rosalina, o Lourenço Mila, também o Zato Mila e família, o França Mila e família, o Henrique de Novo Cabrais, o Paulinho Volman da Palmeira, o Loreno e a Helenita, ali na entrada atravessão Schenfla, o Jari e a Roselena, né? O Jari e a Roselena também ligados com a gente. A Yara e o Olívio, aquele abraço aí também, né? Mandaram boa noite ali, tá bom? Tá bom. O Adão e a Ivone, o Arnaldo e a Celinha aí no travessão Schenfla. A Odila e o Hélio. A Dona Cerilda Haupt lá em... Doutor Ricardo, aquele abraço, né? Quem mandou mandar um abraço para a senhora foi o Igor, viu, Dona Cerilda? Aquele abraço para você aí, sempre acompanhando o programa do Furão. Segundo aí, o Igor falou, né? A Dona Cerilda escuta o programa do Furão e escuta o programa do Olívio. Então tá bom, obrigado aí pela sintonia. Abraço a Lorena e o Chico Vinta, pessoal aí que nos acompanha, né? Pessoal que nos acompanha. Isso é bom, né? Isso é bom, a gente fica faceiro, né? A gente fica faceiro quando o pessoal acompanha a nossa programação. O pessoal acompanha a nossa programação, né? O Didi lá em Bento Gonçalves, aquele abraço, né? Diz o Michael Coles, 35mm por enquanto no centro. Mais ou menos, eu acho que tá meio que parei. Tá meio que parei. E ninguém, eu acho que mijou dentro do pluviômetro ainda, né? Ainda não! É, porque tem uns aí que eu vou ter que contar, né? Pra ganhar, eles mijam dentro do pluviômetro. Que barbaridade! Abraço também pro Reni, né? O Reni aí também aí, né? É, que está ligado com a gente, né? Vai não dar nada. Vamos deixar que chova, que enquanto que chove não faz seca. Mas chega de chuva, tá? Chega de chuva. Agora não tem fumo para umedecer aí, para enfardar, né? Ou para tirar do forno. Vamos deixar por isso mesmo, né? Vamos deixar por isso mesmo. Vamos fazer esse milhozinho nascer. Vamos fazer o adubo, o salitre e ureia fazer... efeito na lavoura de fumo, né? O pessoal tem que começar também a preparar a lavoura de arroz e soja, precisa de tempo bom. Ao que tudo indica, semana que vem, o
troço vai dar uma alinhada de novo. Comadre Ivone, aquele abraço, obrigado aí pela sintonia também. Ah, gente, 8 horas e 44 minutos, vamos de música daqui a pouquinho. A Tatiana Michele Guinofpotino, um abraço pessoal aí, né, que está ligado com a gente à medida que os abraços aqui vão adentrando aqui na live, a gente vai mandando aquele abraço para vocês, né? 8h44, vamos de música daqui a pouquinho, eu tô de volta e atendo o pedido dos músicos.

Agora 8 horas e 49 minutos, 8 e 49, 104 FM, Cerro Branco. Programa da noite, meu, seu, nosso programa. Abraços aqui, viu, pra Tatiane Michele Guinofpotin, pessoal que tá ligado com a gente aí também, né? Vamos mandar abraço aqui pra quem, né? O Jair Strasburger, né? Roda uma pra nós. Almirinda Lopes, roda uma pra nós. Hernani Petterman assistindo, quero uma música do programa. É, o Dyson Eliane, uma música pra nós. É, então vamos ouvir aqui o que nos diz o Dibirto, né? O Dibirto tá ligado com a gente aí, mandou cedinho.

chamada dele, ó. Fala aí, Edberto, boa noite. Agora 8:49, 8:49, Santo e 4 FM, Cerro Branco. Programa da noite, meu, seu, nosso programa. Abraços aqui, viu, pra Tatiane Michele Guinofpotini, pessoal que tá ligado com a gente aí também, né? Vamos mandar abraço aqui pra quem, né? O Jair Strasburger, né? Roda uma pra nós. Almirinda Lopes roda uma pra nós.

0: Nossa, Almerinda Lopes roda uma pra nós, Hernani Petterman assistindo, que era uma música do programa. É, o Dyson Eliane, uma música pra nós. É, então vamos ouvir aqui o que nos diz o Dibirto, né? O Dibirto tá ligado com a gente aí, mandou cedinho aí a chamada dele, ó. Fala aí, Dibirto, boa noite.
1: Ô, seu Mauro, boa noite. Vamos pedir uma homenagem sempre, né, seu Mauro? E pra estar lá, tipo, a informação de hoje chegou. Tá aí, para aí, lá na casa da Sueli, lá, que deu pedra, que até o carro atingiu lá. Ela tava falando que nunca viu pedra tão grande na vida, já pensou? Mas é coisa verdadeira, seu Mauro, que ela tava passando, é a sogra, a mãe do namorado da neta. Ela mora em Quaraí, lá, acho que nunca viu pedra tão grande, que até o carro foi atingir o tamanho das pedras, que a casa pra valer. Mas então é isso, Marcos, a música vamos deixar por tua conta aí, porque os pessoal de sempre, tá? Bom trabalho e uma boa noite.
0: Vamos lá então, Popurrí dos Atuais com o musical Líder de Tunas.
2: Simbora.

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1: 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Nove horas, dois minutos, 9:02. Daqui a pouquinho mais Rogério Magrão e Porto do Som na Arena Ross. Amanhã, o Festival do Costelão e da Carne de Ovelha, CTG Presília Pampiana. E no dia 12, fala aí, Mike.
2: Boa noite, meu amigo Marcos, tudo bem?
1: Tudo bem.
2: Em nome dos bombeiros voluntários aí, passando aí para reforçar o convite para a galera, dia 12 de setembro aí, do ginásio Rui Barbosa, para o nosso baile aí, que a gente faz anual, até para ajudar a arrecadar fundos e a levantar alguma coisa, com o grupo Os Serranos. Então, estão todos convidados aí, Marcos. Grande abraço.
1: Valeu, Michael Dias aí, né, dos Bombeiros Voluntários de Novo Cabrais, tá? Vamos atender agora aqui quem, né? Vamos atender o NECA. Quero oferecer música para o Delmar Pereira, Rosane, da linha alta de baixo, também para a esposa Cleusa, para a filha Gabriela, menina da aldeia.